0: anticorpos da mãe, que a mãe passou para ele durante a gestação. Depois, ele tem que tomar as vacinas para ficar protegido contra essas doenças que estão aí, que a mãe não conseguiu passar proteção para ele. Criança nasceu acima de 2 quilos, ela já faz a BCG na maternidade, nas maternidades públicas, né? Nas privadas, eles procuram a sala de vacina.
1: Após a aplicação, é comum que apareça uma pequena mancha avermelhada no braço direito. Com o passar das semanas, essa reação evolui para uma pequena ferida que cicatriza naturalmente. A BCG integra o Calendário Nacional de Vacinação, é oferecida gratuitamente nas unidades do Sistema Único de Saúde e está disponível para crianças menores de 5 anos que ainda não tenham sido imunizadas. Você pode conferir todas as vacinas do Calendário Nacional em gov.br/saúde. Reportagem Thaís de Araújo.
2: Atenção, estudantes pré-selecionados no processo seletivo do Fundo de Financiamento Estudantil, FIES.
3: Termina amanhã o prazo para complementar as informações da inscrição no sistema.
2: O FIES concede empréstimo a estudantes em cursos de graduação ofertados por instituições privadas que participam do programa.
3: O processo seletivo referente ao segundo semestre alcançou mais de 127 mil inscritos.
4: Os estudantes pré-selecionados na chamada regular do Fundo de Financiamento Estudantil, ou FIES, têm até 4 de agosto para complementar as informações da inscrição no sistema disponível no endereço fiesseleçãoaluno.mec.gov.br. Após essa etapa, os candidatos deverão validar a documentação da instituição privada de educação superior. Concluída a validação, os pré-selecionados deverão comparecer em um agente financeiro no prazo de até 10 dias úteis. As convocações ocorrerão de 7 de agosto a 24 de setembro. O processo seletivo do FIES inclui a reserva de 50% das vagas para estudantes com renda familiar de até meio salário mínimo por pessoa e com inscrição ativa no cadastro único. Os pré-selecionados que atendam aos critérios do FIES Social poderão financiar até 100% do valor das mensalidades do curso. Mais informações em acessounico.mec.gov.br/FIES. Thaís Vitória para a Voz do Brasil.
2: Chuvas acima da média na região sul, seca e calor acentuados na porção norte. Fenômenos climáticos como o El Niño provocam impactos distintos.
3: Para enfrentar essa situação, estados e municípios devem acompanhar as ações para a prevenção de desastres naturais.
2: E ficar atentos para os protocolos de ajuda federal em casos de emergência e calamidade pública.
5: Nos diferentes tipos de desastres naturais, o reconhecimento da gravidade da situação pode abreviar o envio de recursos e apoio técnico, amenizando os impactos para a população. Quando há situação de emergência, o município ainda consegue atuar, mas precisa de apoio externo para atender a população. Já quando o estado é de calamidade pública, os danos são tão graves que exigem medidas excepcionais e maior apoio do governo federal. Para tornar oficial qualquer uma dessas condições, o governo municipal ou estadual deve emitir um decreto e registrá-lo no Sistema Integrado de Informações sobre Desastres. Se os critérios forem atendidos, o Ministério da Integração e do Desenvolvimento Regional publica uma portaria reconhecendo a situação. A ajuda pode vir em forma de assistência humanitária, como distribuição de água, alimentos, colchões e kits de higiene. O apoio federal também pode ser empregado no restabelecimento de serviços essenciais. O apoio extra também pode chegar diretamente ao cidadão. Entre as possibilidades está o saque calamidade do FGTS, de até R$ 6.220 por conta vinculada. De acordo com a diretora executiva de fundos de governo da Caixa Econômica Federal, Daniele Mendonça, entre janeiro e julho de 2026, 548 municípios de 17 unidades da federação foram habilitados para o pagamento do saque calamidade.
6: O saque calamidade é um momento de necessidade pelo qual o trabalhador pode fazer uso desse saque. Situação formalizada tanto pelo governo local quanto pelo Ministério do Desenvolvimento Regional, ele pode fazer a solicitação por meio do aplicativo do FGTS, disponível nas principais lojas de aplicativo de forma gratuita. ou em uma das agências da Caixa. E em situações de calamidade, a Caixa faz o deslocamento do caminhão Caixa para fazer o atendimento dessa população com necessidade de fazer uso do saque.
5: Ao lado do El Niño estão as mudanças climáticas, na explicação dos cenários naturais cada vez mais adversos. É o que afirma o meteorologista do Instituto Nacional de Meteorologia, IMET, Leidson Dantas.
7: A nossa atmosfera tem um constante trabalho para manter o nosso planeta em estado de equilíbrio, numa temperatura ideal para todos nós sobreviver. E se a gente dá um conteúdo a mais, um ingrediente a mais de aquecimento, provoca esses extremos climáticos que a gente vem observando.
5: Com a previsão de fortalecimento do El Niño neste segundo semestre, a orientação é, antes de tudo, manter-se bem informado. Entre os canais oficiais está portal.imet.gov.br. Reportagem Luana Karen.
3: Descarte correto do lixo eletrônico é fundamental para garantir o equilíbrio do meio ambiente.
2: Para que esse descarte seja feito, existem pontos de coleta por todo o país.
3: O material pode ser recondicionado da forma correta e ganhar outras destinações.
8: Plástico, papel, alumínio, materiais que devem ser separados para a coleta de lixo e seguirem para a reciclagem. Mas e no caso de celulares, computadores, baterias e outros eletrônicos, o que fazer? Neste caso, vale seguir a chamada regra dos 3 R's: reutilizar, recondicionar e reciclar. Se o equipamento eletrônico não pode ser reutilizado por outra pessoa, uma opção é recondicionar, ou seja, consertar o equipamento. No Guará, a 20 minutos do centro de Brasília, há um ponto de coleta dentro de uma unidade do SESC. Lá são deixados vários tipos de componentes eletrônicos. É o que conta Alessandra Sá, assistente de suporte à gestão do SESC DF.
9: Qualquer pessoa pode vir, né, entregar o seu lixo eletrônico, né, para estar descartando, fazer um descarte correto, né, em nossos PEVs, que o SESC disponibiliza em todas as nossas unidades, né, para preservação do meio ambiente, né, carregadores, tablets, TVs.
8: Do Guará, o material segue para uma organização da sociedade civil, onde os resíduos são separados. Os que precisam de algum conserto ou formatação são recondicionados. E de lá, distribuídos para diversos pontos, inclusive para cursos gratuitos para a população. O que não tem conserto é separado e organizado e segue para o terceiro R, a reciclagem. Cada pedaço segue um caminho, como explica o coordenador da organização Programando o Futuro, Fábio Oliveira.
10: Aquilo que não tem condições de uso nenhuma dentro da nossa unidade, a gente consegue fazer a descaracterização dele, fazer a separação por tipos de componentes, ou seja, placa de circuito impresso eletrônico, plástico, ferro, cobre, isopor, enfim. Cada tipo de componente a gente consegue fazer a separação e encaminhar para a indústria de reciclagem.
8: Mas para que tudo isso aconteça, o trabalho começa com a população, que deve realizar o descarte correto do lixo eletrônico, como explica o coordenador-geral de Inclusão Digital do Ministério das Comunicações, Gustavo Fernandes Lima.
11: Hoje a gente tem no site do Ministério das Comunicações, na página do programa Computadores para a Inclusão, um link com um mapa por todo o território nacional, com os diversos pontos de coleta que tem espalhados. A gente está falando de mais de 10 mil pontos de coleta de resíduos eletrônicos, de pilhas e baterias.
8: Para saber onde há um ponto de coleta de resíduo eletrônico na sua cidade, acesse o site do Ministério das Comunicações em gov.br/mco. Com locução de Graziela Mendonça, reportagem Márcia Fernandes.
2: Um caso de reaproveitamento. Computadores que seriam descartados ganham uma nova utilidade e ajudam no acesso à tecnologia.
3: Além de recuperar equipamentos para escolas, bibliotecas e telecentros, um centro de recondicionamento no Distrito Federal oferece cursos gratuitos para o cidadão.
2: Conheça a iniciativa na reportagem de Pablo Mundim.
12: No Centro de Recondicionamento de Computadores do Distrito Federal, equipamentos que seriam descartados são recuperados para projetos de inclusão digital. No Distrito Federal, no Centro de Recondicionamento de Computadores, cada equipamento passa por um processo completo de recondicionamento. No fim, o que poderia virar apenas sucata se transforma em equipamentos destinados a projetos de inclusão digital. Tudo feito para que os computadores sejam totalmente reaproveitados, explica Adler Braga, técnico de recondicionamento.
13: O computador vem para cá, quando ele chega aqui, a gente dá uma sobrevida para ele, a gente já faz o primeiro passo, né, que é a sanitização de dados, que a gente recebe o computador com HD, então a gente é responsável por esses dados, então a gente faz essa etapa. Posteriormente, a gente faz a limpeza, externa, interna, né, na verdade. A gente troca as peças, instala os programas e deixa tudo funcionando corretamente. A gente recebe um termo de doação para destinar esse computador para alguma instituição.
12: Depois de recondicionados, os computadores seguem para escolas, bibliotecas, telecentros e outras instituições que ampliam o acesso à tecnologia. Nem tudo pode ser reaproveitado. As peças sem condições de uso seguem para reciclagem. O centro também oferece formação para novos profissionais, disse Simone Cabral, coordenadora pedagógica.
14: A maioria vem para fazer o curso mesmo para o mercado de trabalho, né? São totalmente gratuitos os cursos, né? Todos com certificado.
12: São cursos de informática básica, design gráfico, manutenção de computadores e celulares, marketing digital, inteligência artificial, operação de drones e Excel avançado. As aulas são destinadas a adultos e jovens. As capacitações têm carga horária entre 60 e 80 horas. As inscrições para os cursos podem ser feitas pela internet ou presencialmente na unidade do Gama, no Distrito Federal. Empresas e órgãos públicos que desejam dar uma destinação social aos equipamentos eletrônicos também podem procurar um dos centros de recondicionamento de computadores espalhados pelo país. Reportagem Pablo Mundim.
3: O Ministério da Fazenda iniciou consulta pública para definir os setores obrigados a cumprir regras de monitoramento de emissões no mercado brasileiro de carbono.
2: A iniciativa visa criar um sistema de dados oficial para o Sistema Brasileiro de Comércio de Emissões.
3: Proposta preliminar prevê a introdução gradual das obrigações em três etapas.
2: A primeira tem início previsto para 2027 e abrange indústrias do setor de minérios, petróleo e transporte aéreo.
3: A consulta pública está disponível no site do Ministério da Fazenda até 28 de agosto, em gov.br/fazenda.
2: Produção de alimentos sem prejudicar o meio ambiente. Essa é a proposta da agricultura de baixo carbono.
3: E a empresa brasileira de pesquisa agropecuária, Embrapa, está certificando culturas que usam esses processos, o que agrega valor à produção.
2: Para receber a certificação, os produtores passam por capacitação e análises independentes de produção.
15: A agropecuária de baixo carbono é um modelo de produção sustentável que reduz a emissão de gases de efeito estufa com práticas como o plantio direto, a recuperação de pastagens degradadas e a integração lavoura-pecuária-floresta. Realidade que fez a Embrapa criar uma estratégia para comprovar a sustentabilidade da produção brasileira. São protocolos científicos de certificação voltados à produção agropecuária de baixo carbono, agregando valor aos produtos e ampliando oportunidades comerciais. A presidente da Embrapa, Silvia Massuá, detalha.
16: Cada vez mais o produtor rural tem mais consciência, ele tem que produzir mais e mais, cada vez mais de maneira sustentável, preservando os recursos naturais, né? Uso eficiente de água, de solo. A partir disso daí, cada vez mais a Embrapa tem gerado tecnologia e incentivado, através das capacitações, que eles usam essas novas tecnologias para ter essa agricultura mais sustentável.
15: A iniciativa reúne diferentes cadeias produtivas: carne bovina, leite e sorgo, e busca reconhecer, com base em critérios técnicos e auditorias independentes, os sistemas de produção de baixo carbono. O produtor Hamilton Kundak é presidente da cooperativa RECA, um conjunto de sistemas agroflorestais que produz castanha, pupunha, cupuaçu, café e andiroba na Amazônia. Ele fala sobre o impacto da certificação.
17: Um trabalho muito bacana que o RECA faz de preservação, de orientação, de conscientização, de respeitar as nossas florestas. Porque se o produtor estiver recebendo valor agregado, ele não vai derrubar, ele vai ser o guardião da floresta.
15: Além da carne, do leite e sorgo, a Embrapa prepara o lançamento da certificação para a soja em 2027. Reportagem Luciana Colares, de Holanda.
3: Se você aplica no Tesouro Direto, um recado importante. O aplicativo oficial do programa vai deixar de funcionar a partir do dia 17 de agosto.
2: Com isso, consultas e novos investimentos devem ser feitos no site do Tesouro Direto ou no aplicativo do próprio banco.
18: O aplicativo do Tesouro Direto será desativado a partir do dia 17 de agosto. Após a desativação, os investidores vão poder acessar os serviços pelo Portal do Investidor, no site oficial do Tesouro Direto ou pelo aplicativo da instituição financeira
1: onde mantém a conta de investimentos. De acordo com informações do Ministério da Fazenda, nesses canais será possível consultar a carteira, verificar títulos e rentabilidade, realizar aplicações e resgates e acessar o histórico de operações. A mudança não altera os investimentos já realizados. Títulos, valores investidos, rentabilidade e demais informações permanecem disponíveis nos novos canais de acesso. Não é necessário realizar nenhum procedimento em relação aos investimentos existentes. Em caso de dúvidas, os investidores devem consultar os canais oficiais de atendimento do Tesouro Direto. Lucília Araújo para a Voz do Brasil.
3: Passageiros de voos internacionais com bens a declarar podem deixar o aeroporto sem passar pela fila de fiscalização aduaneira.
2: Já está valendo a declaração eletrônica de bens de viajantes, que pode ser preenchida pela internet.
3: Com a nova plataforma, o Sistema da Receita Federal analisa os dados declarados automaticamente.
2: Confira os detalhes na reportagem de Daniele Popov.
19: A Declaração Eletrônica de Bens de Viajantes, EDBV, já está disponível, segundo informou a Receita Federal. A funcionalidade de registro automático de bens pode ser utilizada por aquelas pessoas que viajam de avião. Agora, boa parte das declarações poderão ser registradas automaticamente dentro dos critérios de gerenciamento de risco adotados pela Receita. Ao preencher a declaração, o viajante poderá seguir diretamente para o desembarque, sem necessidade de se apresentar ao atendimento aduaneiro para bens a declarar. Com a mudança na forma de declaração de bens, a fiscalização é direcionada às situações que demandem análise específica. Após o viajante preencher e enviar a declaração eletrônica de bens, o sistema realiza o tratamento das informações com base em critérios de gerenciamento de risco. As declarações enquadradas para registro automático não precisam de atendimento presencial. As demais permanecem sujeitas aos procedimentos de controle aduaneiro e avisos de mensagens vão aparecer na tela do sistema de declaração. A nova ferramenta não altera as competências da fiscalização aduaneira, que continua responsável pela seleção, conferência, revisão de declarações, exigência de tributos, entre outras medidas. Então fique atento. Se você estiver viajando para outro país ou voltando para o Brasil, preencha a declaração de bens no sistema. O endereço é edbv.receita.fazenda.gov.br. Daniele Popov para a Voz do Brasil.
3: E essas foram as notícias do governo federal.
2: Uma realização da Secretaria de Comunicação Social da Presidência da República.
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2: Fique agora com as notícias do Poder Judiciário e do Congresso Nacional. Boa noite.
3: Boa noite, até amanhã.
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22: Presidente do STF diz que críticas republicanas contribuem para fortalecer a democracia.
23: Abertura da urna eletrônica entusiasma estudantes em Brasília.
22: Corte Especial do STJ abre segundo semestre forense.
23: Boa noite, eu sou Marcela Luiza.
22: E eu sou Marta Ferreira.
23: Na abertura do segundo semestre do ano judiciário de 2026, o presidente do STF disse que críticas republicanas contribuem para fortalecer a democracia.
22: O ministro Edson Fachin também ressaltou o compromisso permanente do tribunal com a continuidade da prestação jurisdicional. Pablo Lemos.
24: Na abertura do segundo semestre do ano judiciário de 2026, nesta segunda-feira, o presidente do Supremo Tribunal Federal, ministro Edson Fachin, afirmou que as decisões do tribunal sobre temas de grande repercussão social são naturalmente objeto de debate público.
25: Um tribunal constitucional que decide todos os dias temas de grande repercussão social há de aceitar como natural que suas decisões sejam debatidas, analisadas e, por vezes, contestadas pela opinião pública. Essa tensão, quando exercida dentro dos limites republicanos, não fragiliza a instituição. Ao contrário, a fortalece e fortalece a democracia.
24: Entre 2 e 31 de julho, foram proferidas 245 decisões e expedidos 921 despachos. Isso demonstra, segundo o presidente do STF, o compromisso do tribunal com a continuidade da prestação jurisdicional.
23: Cerca de 150 estudantes do Centro de Ensino Médio Elefante Branco, em Brasília, conheceram a urna eletrônica de votação por dentro.
22: O evento marcou o início da primeira semana nacional do sistema eletrônico de votação. Fábio Ruas.
0: A abertura da urna eletrônica contou com a participação do ministro substituto do TSE, Naue Bernardo Pinheiro de Azevedo, que foi aluno do Colégio Elefante Branco. Ele ficou emocionado com antigas lembranças de colégio e se mostrou satisfeito com o nível dos questionamentos feitos pelos estudantes durante a abertura da urna.
4: Foi muito legal e é impressionante ver o quanto a garotada está afiada. Algumas perguntas que foram feitas aqui, houve pergunta inclusive sobre a linguagem de programação da urna. Então, assim, é muito empolgante ver o que essa garotada pode fazer.
0: A Semana Nacional do Sistema Eletrônico de Votação segue até sexta-feira, com atividades em todo o país.
23: A Corte Especial do STJ realizou hoje a sessão de abertura do segundo semestre forense de 2026.
22: O presidente do tribunal conduziu a sessão, Fátima Uchoa.
5: O ministro Herman Benjamin fez um breve balanço da gestão que se encerra neste mês e chamou a atenção para o grande volume de processos que chegaram ao STJ durante o plantão em julho.
6: Nós recebemos 10.352 processos, em 2025, 9.570. Em um ano, um aumento de quase 10%.
5: O ministro também destacou resultados positivos com a convocação de juízes auxiliares temporários na redução do acervo processual nos gabinetes.
6: O acervo atual do Superior Tribunal de Justiça é de 367 mil processos, aproximadamente. Podem verificar os resultados da força-tarefa dos juízes convocados temporariamente. Houve uma redução de 42%.
5: Com o reinício do ano forense, voltam a correr os prazos processuais.
23: TST retoma semestre com a meta de manter o ritmo de produtividade dos seis primeiros meses deste ano.
22: No primeiro semestre, a Corte julgou 274 mil processos. Marla Lacerda.
7: Na sessão que marcou a abertura do segundo semestre, o presidente do TST e do Conselho Superior da Justiça do Trabalho, ministro Vieira de Mello Filho, assumiu o compromisso de repetir as metas e os resultados alcançados nos primeiros seis meses do ano. Entre janeiro e junho, a Corte registrou um aumento no número de processos julgados, quase 26% a mais do que no mesmo período do ano passado.
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23: Uma boa noite.
22: E até amanhã.
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9: Eu sou Paula Groba.
26: E eu sou Ricardo Nakaoka.
9: E estes são os destaques de hoje do Jornal do Senado, que começa agora.
26: Universidades poderão reservar prioridade para estudantes da própria região.
9: Projeto impede redução planejada na vida útil de produtos.
26: Regulamentação da inteligência artificial. Especialistas pedem proteção ao jornalismo e à inovação.
9: Boa noite.
26: Boa noite.
9: Nem sempre quem mora perto tem mais chances de estudar na universidade da própria região. Um projeto pronto para votação no Senado quer mudar essa realidade e permitir que as instituições de ensino superior priorizem estudantes locais nos processos seletivos.
26: A medida busca reduzir as desigualdades regionais e incentivar a formação de profissionais para atuar nas próprias comunidades. Repórter Marcela Cunha.
27: O projeto da senadora Daniela Ribeiro, do Progressistas da Paraíba, permite que universidades e outras instituições de ensino superior usem a origem geográfica do candidato como critério de seleção. Na prática, a instituição poderá dar uma vantagem, como um bônus na nota, a candidatos que moram no mesmo estado ou em municípios próximos ao campus. O texto não altera as cotas sociais ou raciais. Para o senador Lucas Barreto, do PSD do Amapá, o critério geográfico ajudaria estudantes de estados mais isolados a disputar vagas nas universidades da própria região.
8: Porque são muito poucas vagas na Universidade Federal do Amapá. E nós estamos ali do outro lado do Rio Amazonas. Estamos longe de tudo. E esse bônus beneficia os amapaenses que tiverem acesso ao vestibular.
27: A medida não será obrigatória e o projeto não define o valor do bônus nem o modelo a ser adotado. O formato do benefício deverá ser um dos pontos de discussão. O Supremo Tribunal Federal já considerou inconstitucional uma regra que reservava 80% das vagas da Universidade do Estado do Amazonas para estudantes da região, por entender que violava a igualdade de tratamento entre os brasileiros.
9: E você sabia que o Senado tem um curso gratuito que ensina a propor ideias que podem até virar lei? É a Oficina Legislativa do E-Cidadania.
26: E tem premiação no final do ano para professores e alunos autores das sugestões que conquistarem mais apoio popular. Quem traz os detalhes é a repórter Marcela Diniz.
10: Criada há 6 anos para aproximar estudantes do processo de construção das leis, a Oficina Legislativa do portal E-Cidadania do Senado Federal mostra o caminho das pedras para a apresentação de ideias que poderão virar lei e influenciar a vida dos brasileiros. Apesar de ter sido pensada a princípio para escolas de educação básica e do ensino superior, hoje o material didático está todo disponível na internet. Então, a oficina legislativa pode ser feita por qualquer grupo de pessoas, como coletivos, movimentos sociais e culturais, comunidades indígenas e quilombolas, por exemplo. O Luiz Maciel, da equipe da oficina legislativa, destaca que haverá premiação para professores e alunos do Distrito Federal.
11: Nesta primeira edição, teremos 4 notebooks na premiação. 2 notebooks serão para os professores que tiverem o maior número de alunos com ideias aprovadas e publicadas no E-Cidadania, e outros 2 notebooks serão para os alunos autores das ideias que receberem o maior número de apoios válidos. E como essa é a primeira edição do prêmio, o foco inicial são os professores e estudantes do DF, mas a nossa intenção é ampliar o alcance para mais regiões nas próximas edições.
10: Para concorrer, é preciso cadastrar as ideias legislativas até o dia 5 de novembro. Quer saber mais? É só pesquisar por Oficina Legislativa e Cidadania, o buscador de sua preferência.
9: A inteligência artificial já faz parte do dia a dia de milhões de brasileiros. Mas quem deve ser responsabilizado pelo uso dessa tecnologia? E como proteger direitos autorais e o jornalismo sem frear a inovação?
26: Esses foram os principais temas de um debate promovido pelo Conselho de Comunicação Social sobre o projeto que regulamenta a IA no Brasil. A proposta já foi aprovada pelo Senado e aguarda a votação na Câmara dos Deputados. Repórter Bruno Lourenço.
12: O marco legal da inteligência artificial surgiu de iniciativa do senador Rodrigo Pacheco, do PSB de Minas Gerais. Ele criou em 2022 uma comissão de juristas e um ano depois o Senado se debruçou sobre o anteprojeto. O texto foi aprovado no final de 2024 e aguarda desde então pela votação na Câmara dos Deputados. O Conselho de Comunicação Social do Congresso Nacional debateu os impactos que a proposta pode trazer, em especial a questão da remuneração de produtores de conteúdo, como jornalistas, pelo uso de material para o treinamento da IA. O diretor do Instituto de Tecnologia e Sociedade do Rio de Janeiro, Sérgio Branco, alertou para os riscos de afugentar tecnologia com a cobrança pelo uso de conteúdo nacional.
13: Nós podemos acabar por exportar o treinamento e importar apenas os modelos prontos, perdendo investimento e capacidade tecnológica. Por quê? Porque o Brasil compete com o mercado global para o desenvolvimento de ferramentas de inteligência artificial.
12: O secretário de Direitos Autorais e Intelectuais do Ministério da Cultura, Marcos Alves de Souza, defendeu um modelo que divida a arrecadação de um possível novo imposto com autores e com o fomento a iniciativas culturais, com a criação de um fundo específico.
14: A ideia seria aqui discutir um modelo de remuneração que ele seria pautado, por exemplo, na cobrança de um CID dessas empresas que podem pagar, então sistemas de IA generativa de grande porte e que tem esse risco de substituição, e esse valor vai ser redirecionado para fundos. Então, esses valores vão ser redirecionados, por exemplo, para pesquisa e desenvolvimento de uma infraestrutura pública em IA, ou seja, desenvolvimento de uma soberania nacional de IA.
12: O Conselho de Comunicação Social é um órgão auxiliar do Congresso Nacional responsável por estudos, pareceres e recomendações sobre matérias relacionadas à temática.
9: E as campanhas eleitorais deste ano terão regras específicas para o uso da inteligência artificial. Conteúdos produzidos ou manipulados com a IA precisam informar de forma clara que foram criados com essa tecnologia.
26: As medidas buscam ampliar a transparência das campanhas e proteger os eleitores da desinformação. Saiba mais na reportagem de Yasmin Rodrigues.
1: As eleições de 2026 serão as primeiras eleições gerais realizadas sob regras específicas para o uso da inteligência artificial na propaganda eleitoral. A regulamentação do Tribunal Superior Eleitoral busca impedir que ferramentas capazes de criar imagens, vídeos, áudios e textos cada vez mais realistas sejam utilizadas para confundir o eleitor ou comprometer a integridade do processo eleitoral. Para Ângela Signati, conselheira do Conselho de Comunicação Social do Congresso Nacional, esse é um desafio enfrentado não só nas eleições, mas também durante os mandatos dos eleitos.
2: As campanhas eleitorais são realizadas hoje pela internet em tempo real e praticamente durante os 4 anos do mandato dos políticos. E é justamente neste ambiente virtual que os partidos, candidatas e candidatos fazem as suas arenas para se apresentar aos eleitores, dificultando o controle por parte da Justiça Eleitoral.
1: Pelas normas, todo o conteúdo produzido ou manipulado por inteligência artificial deve trazer uma identificação explícita, destacada e acessível, informando que o material foi criado ou alterado por IA e qual tecnologia foi utilizada. A exigência vale para textos, imagens, vídeos e áudios divulgados durante a campanha. Além disso, entre as 72 horas que antecedem a votação e as 24 horas posteriores ao encerramento do pleito, fica proibida a publicação ou republicação de novos conteúdos sintéticos. Caso as regras sejam descumpridas, a Justiça Eleitoral poderá determinar a retirada imediata do conteúdo da internet, entre outras sanções.
9: A Comissão de Fiscalização e Controle pode votar o projeto que combate a obsolescência programada, que é uma prática que reduz a vida útil de produtos, como eletrônicos, de forma planejada.
26: A proposta assegura também o direito dos consumidores ao reparo de produtos com defeito. Repórter César Mendes.
3: O projeto do senador Ciro Nogueira, do Progressistas do Piauí, obriga que os fabricantes e importadores ofereçam peças de reposição e manuais de conserto pelo período de 5 a 20 anos. Conforme o produto, e determina que as empresas disponibilizem informações sobre peças e reparos em plataformas digitais. Quem não cumprir a regra ficará sujeito a multas que poderão ir de 10 mil até 50 milhões de reais. Relator, o senador Dr. Irã, do Progressistas de Roraima, disse que a obsolescência programada garante o ciclo de consumo diante da velocidade da inovação tecnológica, mas destacou suas consequências.
15: O aumento de resíduos sem que haja o descarte adequado e no desenfreado uso de matérias-primas finitas.
3: Segundo o Dr. Irã, a obsolescência programada deixa ainda o consumidor em uma posição desfavorável ao criar dificuldades para o conserto do produto.
26: Com edição de Paula Groba e trabalhos técnicos de João Lira, o Jornal do Senado fica por aqui. Acompanhe agora as notícias da Câmara dos Deputados. Boa noite.
9: Uma boa noite e até amanhã.
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17: Deputados sugerem medidas para a saúde de crianças e adolescentes.
18: Parlamentares reivindicam melhorias na infraestrutura de transportes.
17: Projetos ampliam a fiscalização sobre atividades de agentes públicos.
19: Boa noite. Retorna hoje o projeto de gravação de edições do Jornal Câmara dos Deputados em emissoras da Rede Câmara de Rádio. Este programa está sendo produzido diretamente da cidade de Joinville, com a participação do colega Felipe Faria, da Rádio Câmara Joinville. Eu sou Márcio Aquilissardi, bem-vindo, Felipe.
28: Boa noite a todos, obrigado, Márcio. É uma honra participar da apresentação desta edição do Jornal Câmara dos Deputados dentro da Voz do Brasil. Vamos agora às notícias da Câmara dos Deputados. Projeto de Glauber Braga, do PSOL do Rio de Janeiro, obriga parlamentares a prestarem contas do mandato por meio de audiências públicas realizadas em locais públicos. A proposta, segundo ele, amplia a transparência e fortalece a participação da população nas atividades legislativas.
0: Hoje existe uma crise do sistema representativo. Uma última pesquisa nacional indicou que mais de 60% das pessoas não lembram em quem votaram nas últimas eleições. Se você tem a possibilidade de prestar contas, de ser cobrado, de apresentar o seu trabalho, evidentemente você reestrutura o modelo de representação, porque uma parte da política vai dizer que as mazelas da política se resolvem com menos política, diminuindo os espaços democráticos. E a gente diz não. As mazelas da política se resolvem com mais política, com mais instrumentos de participação direta da sociedade. E é exatamente o que esse projeto defende.
19: Pelo texto de Glauber Braga, deputados, senadores, deputados estaduais e vereadores deverão prestar contas periódicas em espaços públicos. O projeto também prevê o corte de salário para o parlamentar que deixar de cumprir a medida.
28: Projeto de Chico Alencar, também do PSOL do Rio de Janeiro, estabelece regras de transparência e controle para o uso de aeronaves privadas por autoridades públicas. A proposta prevê critérios mais rígidos para viagens feitas em jatinhos particulares.
4: O nosso projeto não veda isso, mas estabelece normas de transparência total e critérios rigorosos para se utilizar esse meio de locomoção. Em primeiro lugar, a declaração da viagem e o seu motivo, que tem que estar voltado para interesse público e não para passeio, para turismo, para compras particulares.
19: Segundo Chico Alencar, o texto também determina que autoridades cumpram os mesmos procedimentos exigidos em voos comerciais, como fiscalização e declaração de bens. Para ele, a medida reforça a transparência e evita conflitos entre interesses públicos e privados.
21: Segurança Pública.
28: Júlio Lopes, do PP do Rio de Janeiro, defende proposta que visa enfraquecer financeiramente organizações criminosas. Ele aponta, entre as medidas, a criação de um cadastro nacional para mapear facções e a cassação de licenças de empresas envolvidas em irregularidades.
5: Nós temos o dever de atacar a atividade econômica dessas quadrilhas, tomar deles os recursos, tomar deles tudo aquilo que puder ser bloqueado e tomado, a fim de que a gente diminua sua capacidade de investimento, diminua sua capacidade de comprar armas e carros, enfim, todo tipo de material bélico que vai ajudá-los no seu fortalecimento, e isso está previsto lá.
19: Júlio Lopes também apoia a classificação do PCC e do Comando Vermelho como organizações terroristas. Ele argumenta que a medida permitiria o bloqueio de recursos ligados a essas facções, mesmo quando o dinheiro estiver fora do Brasil.
21: Justiça.
28: Capitão Alberto Neto, do PL do Amazonas, defende penas mais severas para crimes sexuais no país. Ele apoia projeto que torna mais rígidos os critérios para a progressão de regime de presos condenados por estupro de vulnerável.
6: Nesses 5 primeiros meses do ano, nós já tivemos mais de 630 casos de estupro de vulneráveis. Mostra que o nosso país está dando uma vida fácil para o estuprador. E o que acontece hoje com a legislação? O estuprador passa pouco tempo na cadeia. Rapidamente ele progride de regime e está de volta às ruas para continuar cometendo esses estupros. O que é que o PL 6831 fala? Nós endurecemos a pena para o estuprador. Nós dobramos a pena. A pena chega a mais de 20 anos de cadeia. E para o estuprador ter direito à progressão de regime, ele tem que aderir a um programa de castração química do governo.
19: Segundo o capitão Alberto Neto, a medida visa coibir a reincidência criminal e proteger a integridade de crianças e adolescentes. O parlamentar cobra uma resposta urgente do Congresso Nacional para o fortalecimento da segurança pública.
21: Saúde.
28: Projeto de Dr. Luiz Ovando, do PP de Mato Grosso do Sul, garante às mães com emprego formal o direito de acompanhar o tratamento de filhos menores de 6 anos quando doentes. Ele afirma que o objetivo é corrigir uma deficiência do sistema atual, o que daria mais assistência às crianças.
7: Quando a mãe com o filho doente vai ao médico, na hora do comparecimento ela recebe um atestado de que esteve presente, quando muito, até 24 horas após. Isso leva a uma situação de insegurança muito grande, porque a mãe quer acompanhar o tratamento do filho. E a CLT não permite isso após as 24 horas.
8: Doutor Elisovando argumenta que o afastamento autorizado permite à mãe administrar remédios, cuidar da alimentação e acompanhar a recuperação do filho. Ele explica que a proposta busca estender às trabalhadoras da iniciativa privada

0: podemos aceitar é que, por esperar tanto, não ter acesso ao que é garantido da legislação do SUS e as crianças vivenciem situações de dor e de sofrimento e muitas vezes de óbito ou problemas gravíssimos pelo não acesso com agilidade e eficácia.
1: Luiz Helena avalia que o SUS tem uma legislação avançada, mas ainda enfrenta dificuldades para transformar o direito em acesso efetivo. A deputada também ressalta que a proposta prevê a divulgação periódica de dados consolidados às famílias sobre o tempo estimado de atendimento.
2: Educação.
3: Flávia Moraes, do MDB de Goiás, comemora a aprovação do Estatuto do Aprendiz na Câmara dos Deputados. Ela explica que a proposta consolida as regras de aprendizagem profissional, amplia a segurança jurídica e aumenta as oportunidades para os jovens no mercado de trabalho.
4: Então, a aprendizagem, para mim, é um dos programas para a juventude que mais tem efeito junto ao jovem, porque garante a carteira assinada, o salário, a experiência de trabalho e a formação profissional. Para a empresa, representa a formação do trabalhador qualificado para trabalhar naquela especificidade da empresa e de todas as formas. É um programa que merece todo o nosso apoio, toda a nossa dedicação.
3: Flávia Moraes ressalta também que o texto, agora em análise no Senado, prevê ampliar a contratação de aprendizes pelo poder público e por micro e pequenas empresas. De acordo com a deputada, a medida pode gerar mais de 1 milhão de novas vagas para jovens brasileiros.
2: Trabalho.
3: Charles Fernandes, do PSD da Bahia, celebra a aprovação da PEC do fim da escala 6x1. O deputado aponta que a diminuição da jornada semanal, sem redução de salário, garante melhores condições de vida à classe trabalhadora.
5: Essa PEC, ela trará dignidade, trará mais conforto, trará mais comodidade, trará mais segurança para as famílias. Haja vista que você vai ter agora a condição de estar no final de semana com seus filhos, de estar no final de semana cuidando um pouquinho mais da sua casa. Isso já avançou no mundo todo e precisa avançar aqui no nosso país.
3: Charles Fernandes afirma que a PEC do fim da escala 6x1 representa uma das votações mais importantes da atual legislatura. Ele espera que o Senado confirme o posicionamento da Câmara em nome da dignidade de milhões de cidadãos brasileiros.
2: Agricultura.
3: Ayrton Faleiro, do PT do Pará, comemora a aprovação de projeto que fortalece a política de estoque de alimentos no Brasil por meio da Companhia Nacional de Abastecimento. Ele sublinha que a proposta permite compra de até 25% acima do preço mínimo, facilitando a aquisição de produtos.
6: Nós aprovamos aqui na Câmara, agora vai para o Senado, um projeto muito importante para o que nós chamamos de regulação dos estoques de alimento no Brasil. É um projeto que veio do governo, através da Conab, do Ministério do Desenvolvimento Agrário, e que ele, primeira correção que ele faz é permitir que a Conab compre para os estoques reguladores um valor de 25% além do preço mínimo. Isso vai propiciar aquisição de estoque, mas também de que a venda desse estoque não seja apenas para a grande indústria.
3: Ayrton Faleiro destaca que a Conab poderá vender os alimentos estocados a cooperativas, pequenos supermercados e consumidores. Ele afirma que a medida movimenta a economia, fortalece a soberania alimentar e protege o país diante de crises climáticas e especulação de mercado.
2: Meio ambiente.
3: A Comissão de Constituição e Justiça aprovou o projeto que reconhece o soldadinho de Araripe como uma ave símbolo da Chapada do Araripe. A relatora do projeto, Lídice da Mata, do PSB da Bahia, explica que a medida fortalece diretrizes para a preservação dessa espécie.
7: Esta ave é uma ave de em torno de 15 centímetros, que só existe na região do Araripe, que é uma região do sertão do Ceará, e que hoje se encontra ameaçada de extinção. Então, acima de tudo, um projeto de defesa ambiental, de defesa de um pássaro que tem sua característica nacional e que nós devemos, portanto,

0: preservá-lo.
1: Letícia da Mata acrescenta que o projeto prevê ações de proteção ao habitat do soldadinho do Araripe, com preservação de nascentes e riachos. O texto apresenta ainda medidas de prevenção de queimadas e controle da expansão agropecuária e imobiliária na Chapada do Araripe.
2: Desenvolvimento regional.
3: A integração da Amazônia ao restante do Brasil ganha força com as obras da BR-319, segundo a avaliação do deputado Sidney Leite, do PSD do Amazonas. Para ele, a pavimentação, especialmente do chamado trecho do meio, vai baratear alimentos e agilizar o escoamento de produtos da Zona Franca de Manaus.
4: Uma luta histórica, não só do povo amazonense, mas de lideranças do estado de Roraima, de Rondônia e do Acre. Afinal, nós estamos falando de uma estrada, que é o único acesso que o povo amazonense e a população de Roraima tem para ser interligado ao restante do Brasil. A BR-319 consolida a integração da Amazônia Ocidental. Mas não só isso, muda a vida das pessoas. Eu fico muito feliz em estar fazendo parte desse momento histórico, que é a garantia da pavimentação da BR-319. Fruto da luta de muitos aqui no Parlamento para que nós pudéssemos ter isso. E agora, já com as licitações, com autorização da pavimentação de determinados trechos, mas a consolidação do trecho do meio, como também da ponte do Garapaçu. Vai ter BR-319, sim.
1: Sidney Leite reforça que o IBAMA já autorizou o DENIT a construir 3 pontes de concreto nos igarapés Santo Antônio, Realidade e Fortaleza. A licença, com validade de 3 anos, vai garantir, de acordo com o congressista, mais segurança e o direito de ir e vir da população do norte do país.
3: Coronel Crisóstomo, do PL, fala sobre a importância da construção da ponte binacional entre Guajará-Mirim, em Rondônia, e Guaiará-Mirim, cidade vizinha pelo lado boliviano. Ele afirma que a obra representa o cumprimento de um compromisso histórico entre Brasil e Bolívia e pode fortalecer a integração regional.
5: Esse acesso cria uma nova rota logística do Brasil na direção do Pacífico. O que vai acontecer? Vai fazer com que alguns estados que exportam para o mundo oriental, exemplo da China, deixem de enviar seus produtos na direção do Porto de Santos, exemplo. Agora, com a construção dessa ponte, esses estados, Mato Grosso, Mato Grosso do Sul, tal, vão criar uma rota na direção do Pacífico, passando por essa ponte binacional.
1: Coronel Crisóstomo afirma que a nova ligação internacional pode reduzir custos e o tempo de transporte de mercadorias. Ele acrescenta que a obra tem potencial para impulsionar a geração de emprego e renda em Rondônia, abrindo novas oportunidades de desenvolvimento econômico para a região.
3: Bebeto, do PP, cobra a duplicação de trecho das rodovias que ligam a Baixada Fluminense à cidade do Rio de Janeiro. Ele reclama que moradores dos municípios de Nova Iguaçu, Japeri, Queimados, Belfor Roxo e São João do Meriti perdem horas diariamente em congestionamentos.
6: Eu tenho trabalhado muito aqui na Comissão de Viação e Transporte para que a gente definha esses engarrafamentos, para que o trabalhador que trabalha na capital, na zona sul do Rio de Janeiro, ele possa ficar menos tempo nesse engarrafamento. E até as entregas, as ambulâncias, a polícia militar, a polícia civil, precisa fazer um deslocamento rápido, fica retido nesses engarrafamentos constantes, e que a gente tem trabalhado muito para que a gente define através da duplicação. E o que está no contrato dessa concessão da Eco Rio Minas, esse trecho da Presidente Dutra, ali do Trevo das Margaridas até a cidade seropédica, esse trecho é o pior trecho para todo o estado do Rio de Janeiro, o trecho que mais engarrafa hoje.
1: Bebeto também avalia que o sistema de pedágio por quilômetro percorrido pode modernizar as rodovias e diminuir retenções provocadas por praças fixas de cobrança. Ele reconhece a preocupação dos moradores com a mudança, mas garante que o modelo é inovador.
2: Transportes.
3: Daniel Almeida, do PCdoB da Bahia, defende a criação do piso salarial para motoristas do transporte coletivo urbano. Para o deputado, esses profissionais desempenham um papel essencial nas cidades. A ideia, segundo ele, é garantir remuneração mais justa e valorização da categoria.
7: Nós estamos propondo que haja um piso de no mínimo R$ 4.000, agregado a esse piso outras vantagens, que os motoristas possam ter, insalubridade e outras vantagens que as convenções coletivas possam estabelecer, mas que a uniformização desse piso no país inteiro vai dar mais equilíbrio para essa profissão, vai dar mais previsibilidade para os próprios empresários.
1: Daniel Almeida argumenta que os motoristas enfrentam jornadas desgastantes, trânsito intenso e o desafio de lidar com milhares de passageiros. Segundo ele, a medida contribui para dar mais previsibilidade nas negociações trabalhistas e na definição dos custos do transporte público nos municípios.
3: Termina agora esta edição especial do Jornal Câmara dos Deputados, produzida e apresentada pela Rádio Câmara de Brasília, em parceria com a Rádio Câmara Joinville, integrante da Rede Câmara de Rádio.
1: Eu agradeço ao Felipe Faria e a toda a equipe da Câmara de Vereadores de Joinville pelo excelente trabalho conjunto.
3: Eu que agradeço à Câmara dos Deputados por esta oportunidade tão especial. Este programa teve trabalhos técnicos de Wellington Teles e apresentação de Felipe Faria e Márcio Aquiles Sardi. Boa noite.
1: Muito boa noite. Parabéns por seu aniversário, Felipe.
3: Obrigado.
1: O Jornal Câmara dos Deputados volta amanhã. Você fica agora com o Minuto do TCU.
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1: 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Eldorado Mais, 10h31.

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1: Eldorado Mais, 11:01.
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1: 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Eldorado Mais, 11:02.

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1: Eldorado Mais, 11:31.
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1: 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Eldorado Mais, 11:32.

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1: Eldorado Mais, meia-noite e 59 minutos.
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1: 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Eldorado Mais, uma da manhã.

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1: Eldorado Mais, 2 horas e 3 minutos. 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
1: 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Eldorado Mais, 2 horas e 5 minutos.

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1: Obrigada.
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1: Eldorado Mais, 3 horas e 2 minutos.
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1: Eldorado Mais, 3 horas e 4 minutos.

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1: Eldorado Mais, 4 horas e 4 minutos.
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1: Eldorado Mais, 4 horas e 5 minutos.
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1: Eldorado Mais, 5 horas e 1 minuto.
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1: Eldorado Mais, 5 horas e 3 minutos.

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1: Eldorado Mais, 6 horas e 5 minutos.
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1: Olá, muito bom dia. Seja muito bem-vindo ou bem-vinda a Eldorado Mais 89.5 FM, mais uma rádio do Grupo Salvaro, que leva até você música, informação e a melhor companhia do rádio. Está começando Manhã Eldorado Mais. Eu sou Alana Calisto, fico com você até o meio-dia trazendo uma programação feita para deixar a sua terça-feira ainda melhor. Obrigada pela audiência e agora vamos de boa música.
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0: Eldorado Mais, feita para você, 7 horas e 35 minutos, manhã de terça-feira, 4 de agosto de 2026. Eu sou Alana Calisto, sigo contigo até o meio-dia. E seguimos com o Manhã Eldorado Mais e a terça-feira segue com música que está fazendo história. Essa que a gente vai ouvir agora já são 40 semanas não consecutivas no primeiro lugar da Billboard Hot 100, um feito reservado para pouquíssimos artistas. Agora na 89.5 você ouve ela que é um fenômeno do country, Ella Langley com Choosing Texas. Bom dia!
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0: Eldorado Mais, feita para você, 7 horas e 57 minutos. Finalizamos mais um bloco do Manhã Eldorado Mais, dessa terça-feira, quarto dia do mês de agosto de 2026. Finalizamos essa sequência ao som de John Mayer com Last Train Home. Agora tem informação para você.
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0: Uruçanga recebe nos dias 8 e 9 de agosto a 30ª edição do Uruçanga Skate Park, um dos campeonatos de skate mais tradicionais de Santa Catarina. O evento será realizado em Uruçanga, reunindo atletas de várias regiões do Brasil nas categorias Mirim, Iniciante, Amador e Old School. A expectativa é receber cerca de 3 mil pessoas durante os 2 dias de competição. Além de celebrar a história do skate na cidade, a organização já trabalha para que a edição de 2027 passe a integrar o Campeonato Brasileiro Profissional. Usuários do WhatsApp em diferentes regiões do Brasil relataram ontem o bloqueio inesperado de suas contas. A plataforma informou que os perfis teriam violado os termos de uso por suposto envio de spam, mas muitos usuários afirmam que não cometeram nenhuma irregularidade. A Meta disponibilizou um pedido de revisão, com resposta prevista em até 24 horas. Em alguns casos, o acesso já foi restabelecido, enquanto outros seguem aguardando a análise.
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0: Eldorado Mais, 7 horas e 59 minutos.
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0: Eldorado Mais, feita para você, 8 horas em ponto, terça-feira no ar. É sempre um prazer ter a sua companhia aqui na 89.5, tanto a você que nos acompanha pela internet como pelo dial, em casa, no trabalho, no carro. É sempre um prazer te fazer companhia. Eu sou a Alana Calisto e seguimos juntos nessa manhã com mais uma sequência de grandes sucessos para embalar a sua terça-feira. A gente começa ao som de uma das bandas mais bem-sucedidas do século, Coldplay, Fix You. Bom dia!
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1: Essa eu tenho certeza que muitos vão gostar, viu? Amanhã de terça-feira traz a força e a identidade do reggae rock catarinense no nosso Drops Clássicos com o hino Vagabundo Confesso, do Das Aranha. Lançado em 1998 no álbum Tribo da Lua, que teve a produção de Luiz Carlini, lendário guitarrista do Tutti Frutti, a canção foi a grande responsável por projetar a banda de Florianópolis para todo o Brasil. A fusão característica do som do violino com as guitarras e a percussão criou uma assinatura sonora única. Com uma letra poética e refrão forte, a faixa estourou nas rádios do país e se consagrou como um dos maiores clássicos da música produzida em Santa Catarina. Sintonize a vibe única do Das Aranha na nossa programação. No ar, Vagabundo Confesso.

0: Eldorado Mais, feita para você, 8 horas e 27 minutos. Finalizamos mais uma trilha sonora na sua manhã de terça-feira, aqui na 89.5, onde você aprecia o melhor da música mundial. Agora tem informação para você.
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0: Quem está pensando em renegociar dívidas pelo Desenrola Brasil precisa ficar atento. Golpistas estão usando anúncios falsos nas redes sociais para atrair vítimas a páginas que imitam os canais oficiais do programa. Um levantamento da UFRJ identificou mais de 500 anúncios fraudulentos, muitos deles com uso de inteligência artificial e logotipos de órgãos públicos e bancos. A orientação é acessar o programa apenas pelos canais oficiais e nunca clicar em links de anúncios patrocinados nas redes sociais. Uma das redes sociais mais marcantes dos anos 2000 pode estar prestes a voltar. Os atuais proprietários do MySpace estudam relançar a plataforma com uma proposta diferente das redes sociais atuais, priorizando a descoberta de conteúdo e reduzindo a influência dos algoritmos e da rolagem infinita. Ainda sem data para o retorno, o projeto aposta na nostalgia de quem usava o MySpace para personalizar o perfil e descobrir novas bandas, em uma época em que a plataforma ajudou a lançar diversos artistas da cena pop e do rock.
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0: Eldorado Mais, feita para você, 8 horas e 31 minutos, 18 graus registram os termômetros neste momento em Criciúma. Eu sou Alana Calista, é um prazer te fazer companhia nessa terça-feira, dia 4 de agosto de 2026. Seguimos no Manhã Eldorado Mais, onde a gente reúne os maiores sucessos de todos os tempos, unindo, claro, com os sucessos da atualidade também. A gente inicia o som do Tears for Fears. Bom dia!
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0: Eldorado Mais, feita para você, menos de 2 minutos para as 9 horas. Você acabou de ouvir Don't Know Why, na voz de Norah Jones. Essa música que em 2003 fez parte da trilha sonora internacional da novela Mulheres Apaixonadas e se tornou uma das músicas mais pedidas nas rádios brasileiras daquele ano.
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0: A Secretaria de Saúde de Cocal do Sul está mobilizando voluntários para uma coleta externa de sangue, marcada para o dia 11 de agosto. A meta é reunir 100 doadores para reforçar os estoques que abastecem os hospitais da região. A ação será realizada das 8 às 16h45 na Unidade de Referência em Saúde, mediante agendamento. Quem puder doar estará ajudando a salvar vidas e garantir o atendimento de pacientes que dependem de transfusões. A corrida pelo Grammy 2027 começa a ganhar forma e duas artistas, chamadas Olivia, despontam entre as favoritas. Segundo projeções da imprensa especializada, Olivia Rodrigo e Olivia Dean aparecem como fortes candidatas às principais categorias da premiação. A lista de favoritos também inclui nomes como Taylor Swift, Rosalía, Ariana Grande e Lady Gaga, antes mesmo do anúncio oficial dos indicados, previsto para novembro.
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0: Em Criciúma, 18 graus.
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5: Pegue sua cobertinha, prepare algumas guloseimas e aninhe-se no sofá, pois a nossa dica de série para maratonar dessa vez é The Madison. Lançada em 2026, seu enredo dramático gira em torno da história de vida da rica família Clyburn, que faz parte da alta sociedade de Nova York, vivendo em meio ao agito, negócios, luxo e ostentação. Quando o pai Preston morre num trágico acidente, a mãe Stacy e as filhas sofrem uma guinada emocional, que antes parecia impossível. Seu mundo vira do avesso e elas se mudam para um vale isolado, próximo ao rio Madison, a fim de superar a dor da perda do patriarca e se reconectar. Com 6 episódios, a trama desperta grande curiosidade no telespectador, que se obstina a descobrir se as diferenças entre o materialismo da metrópole e a calmaria do campo vão mesmo ajudar na cura e ressignificar esses laços familiares. Super recomendo assistir a série The Madison, disponível na Amazon Prime.
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0: Eldorado Mais, feita para você, 9h04. Manhã de terça-feira, é um prazer ter você aqui sintonizado nessa manhã fria de terça-feira. Eu sou Alana Calisto, sigo contigo até o meio-dia. Seguindo com a boa música do Manhã Eldorado Mais, você ouve agora Zac Efron com Come Home. Bom dia!
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0: Eldorado Mais, feita para você, 9 horas e 28 minutos. Você acabou de ouvir I Can See Clearly Now, na voz do cantor jamaicano Jimmy Cliff, um clássico do reggae lançado em 1993, que levou ainda mais otimismo e boas vibrações às rádios do mundo inteiro. Boa música e informação na sua manhã, aqui na 89.5.
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0: A terça-feira será de tempo instável em Criciúma e região. A previsão indica 54% de chance de chuva, com pancadas isoladas ao longo do dia. As temperaturas variam entre 18 e 23 graus, enquanto as rajadas de vento podem chegar a 10 km por hora. No restante de Santa Catarina, o dia terá sol entre nuvens, mas há risco de pancadas de chuva com raios e temporais isolados, principalmente no litoral sul, Vale do Itajaí e Grande Florianópolis. As máximas ficam entre 25 e 28 graus, podendo chegar aos 30 graus no oeste do estado. A tendência é de tempo abafado, com aumento da nebulosidade e chuva passageira em diferentes momentos do dia.
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0: Eldorado Mais, feita para você, 9 horas e 34 minutos. O dia 4 de agosto é especial para a música. Foi nesta data, no ano de 1901, que nasceu um dos artistas mais importantes do jazz e da música mundial, Louis Armstrong. E em homenagem aos seus 125 anos de nascimento, vamos ouvir um de seus maiores clássicos, a belíssima What a Wonderful World. Bom dia!
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0: Eldorado Mais, feita para você, 9 horas e 57 minutos. Miley Cyrus com Flowers finaliza mais uma seleção musical e também o Manhã Eldorado Mais dessa terça-feira. Continue conosco, logo após o breve intervalo, você fica com o Conexão Eldorado Mais.
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0: Eldorado Mais, 9 horas e 58 minutos.
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1: Olá, muito bom dia. Terça-feira, 4 de agosto de 2026. O relógio marca 10 horas em ponto e está no ar o Conexão Eldorado Mais. Eu sou a Alana Calisto, sigo com você até o meio-dia, trazendo informação, cultura, entretenimento e uma seleção musical que passeia pelos grandes clássicos e pelos sucessos que marcaram diferentes gerações. Você está na 89.5 FM, uma empresa do Grupo Salvaro. Eldorado Mais, feita para você. E hoje tem um motivo delicioso para acompanhar a nossa programação. Às 11 horas, no Eldorado Mais Entrevista, eu recebo o pessoal da Chip Cook para celebrar o Dia Mundial do Cookie. Vamos falar sobre a paixão que esse doce desperta, curiosidades, tendências e muito mais. Para abrir a edição do Conexão Eldorado Mais de hoje, uma música que foi provada pela ciência, a ciência ajudou a explicar por que faz tão bem ouvir essa música. Em 2015, um estudo do neurocientista cognitivo Jacob Jolie apontou Don't Stop Me Now como a canção cientificamente mais capaz de elevar o humor. O levantamento levou em conta fatores como ritmo acelerado, os acordes em escala maior e uma letra repleta de energia e otimismo. O resultado? Um verdadeiro convite para começar o dia com um sorriso no rosto. Então aumente o volume, vem chegando por aqui, Queen, Don't Stop Me Now.
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0: Eldorado Mais, feita para você, 10 horas e 30 minutos. Você acabou de ouvir You Are, com Lionel Rich. Uma lenda viva da música que vendeu mais de 100 milhões de discos e segue sendo referência quando o assunto é música de qualidade.
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0: O Teatro Elias Angeloni, em Criciúma, recebe neste domingo, a partir das 18h, uma das semifinais do Santa Catarina Canta 2026. Os candidatos classificados na região sul sobem ao palco acompanhados pela banda do festival em busca de uma vaga na grande final. Na sequência, a Camerata Florianópolis apresenta um show especial de música brasileira, com participação do campeão da edição de 2025, Andrews Rodrigues. Os ingressos são gratuitos, mas limitados, e podem ser reservados antecipadamente no site minhaentrada.com. Mesmo após encerrar as grandes turnês, Elton John segue criando música. O cantor já concluiu um novo álbum de estúdio, com um lançamento previsto para o início de 2027. O disco nasceu de um processo inédito na carreira do artista. Após enfrentar problemas de visão, Elton passou a compor as melodias antes das letras, intervendo o método que utilizava há mais de 50 anos ao lado de Bernie Taupin. Segundo o músico, o resultado é um trabalho diferente de tudo que já fez e um dos mais felizes de sua trajetória.
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0: E Eldorado Mais, feita para você, 10 horas e 35 minutos. A gente segue nessa manhã de terça-feira, navegando pelos maiores sucessos de todos os tempos. E essa que vem chegando por aqui foi lançada no fim dos anos 90. A próxima música continua entre as mais importantes da história do rock moderno. É um clássico do Red Hot Chili Peppers, que conquistou o mundo e segue firme nas playlists de diferentes gerações. Ouça agora na 89.5 Californication.
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2: Em Criciúma, 21 graus.
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4: Você sabia que plantar árvores na cidade também exige planejamento? Pensando nisso, a Câmara de Vereadores de Criciúma realiza no próximo dia 20 de agosto, às 19 horas, uma audiência pública para discutir a criação do Plano Municipal de Arborização Urbana. O encontro acontecerá no plenário Antônio Guglielmo Sobrinho. O objetivo do plano é estabelecer diretrizes para o plantio, a manutenção, a preservação e a substituição das árvores no município. A proposta busca definir critérios para a escolha das espécies, priorizando árvores nativas e evitando conflitos com calçadas, redes elétricas e outras estruturas urbanas. Esse planejamento é mais importante do que muita gente imagina. Uma árvore plantada no lugar errado pode danificar calçadas, interferir na rede elétrica e até comprometer o desenvolvimento da própria planta. Já quando a espécie certa é escolhida para o local adequado, os benefícios são muitos: mais sombra, redução da temperatura, melhoria da qualidade do ar, abrigo para aves e polinizadores e uma cidade mais bonita e saudável. A importância desse planejamento fica ainda mais evidente quando observamos as chamadas ilhas de calor. As

0: As arborizadas de Criciúma podem registrar temperaturas superficiais de aproximadamente 21 graus Celsius, enquanto locais com predominância de concreto e asfalto chegam a 36 graus Celsius, então uma diferença de até 15 graus Celsius. A audiência pública será aberta à participação da comunidade, de universidades, especialistas, entidades e representantes do poder público. Afinal, cuidar das árvores é muito mais do que plantar mudas, é planejar uma cidade mais fresca, saudável e preparada para o futuro. São pequenas escolhas que fazem bem para você e para o meio ambiente, um lugar que é nosso.
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1: Olá, muito bom dia, uma ótima manhã para você que acompanha a programação da 89.5 FM, são 11 horas em ponto e está no ar o Eldorado Mais Entrevista. Você pode nos acompanhar também no nosso canal no YouTube, onde as nossas entrevistas ficam salvas para você ver e rever quantas vezes você quiser. Eu sou a Alana Calisto e sigo aqui com você. Hoje é dia do cookie. Se você for pesquisar, existem duas datas, dia 4 de agosto e dia 4 de dezembro, para simbolizar aí, celebrar o dia do cookie. A gente vê ao longo do ano aí vários dias do abraço, vários dias do beijo, vários dias do amigo, por que não vários dias para o cookie também, que é essa delícia que por fora é uma casquinha levemente crocante, por dentro uma massa macia, cheia de gotas de chocolate, recheio irresistível. Poucos doces despertam tanta paixão quanto o cookie. Celebrado, então, mundialmente, o Dia do Cookie, ele deixou de ser apenas um biscoito tradicional para se transformar em uma verdadeira experiência gastronômica, conquistando fãs de todas as idades e abrindo espaço para negócios especializados como a Chip Cookie. Mas qual é o segredo de um bom cookie? Como essa receita conquistou o mundo? E quais são as tendências que fazem sucesso hoje? É sobre isso que vamos conversar, então, no Eldorado Mais Entrevista. Os meus convidados são Renata Machado e Dejalmir Serafim, da Chip Cookie. Muito bom dia, sejam muito bem-vindos ao Eldorado Mais. É um prazer recebê-los.
2: Bom dia. Eu quero começar agradecendo, né, o convite para estar aqui hoje na rádio. É com uma alegria que nesse dia do cookie, né, compartilhar um pouco da nossa história com vocês.
1: Imagina, o prazer é nosso. Bom dia, Johnny.
3: Primeiramente, quero agradecer, né, pelo convite. E é uma alegria poder falar sobre o dia do cookie e representar a Chip Cookie. Muito obrigado.
1: Isso, imagina. Antes da gente falar, então, né, da Chip Cookie, queria voltar um pouquinho no tempo. Vocês lembram qual foi o primeiro cookie que vocês experimentaram?
2: O primeiro cookie que eu experimentei foi o cookie, o chocolaca, que é o cookie nosso de chocolate branco, que até hoje é o meu preferido. É o tradicional, que não tem erro.
1: É, sempre tem. E o seu, Djalmir, você lembra qual foi o seu primeiro cookie?
3: Primeiro cookie foi o chocolaca também.
1: Olha, então já sabemos aí qual é o preferido aí. O cookie, ele nasceu na Europa, ganhou fama mundial nos Estados Unidos, tornando-se um dos doces mais populares do planeta. O que vocês acham que explica esse sucesso?
2: O cookie é um doce diferenciado, né? Uhum. E ele vem ganhando, né? Cada vez mais o coração de quem vem experimentando, né? Uhum. É completamente diferente de tudo que tem no mercado, né?
1: De fato, com certeza. E quando que essa paixão virou negócio?
2: Então, nós estamos com a Chip Cookie há 3 anos. Uhum. E desde o início, né? O nosso objetivo com a Chip Cookie foi produzir algo diferenciado, né? Que já ganhou o coração dos nossos clientes, né? Uhum. O nosso cookie é preparado de forma individual e artesanal. A gente prioriza os ingredientes de qualidade, prioriza uma apresentação, né, na entrega para o nosso cliente, uhum, para procurar fidelizar cada vez mais.
1: E de onde surgiu o nome Chip Cookie? Para quem não sabe, Chip é a ovelha, inclusive
2: Chip é a ovelha.
1: A logo deles é uma ovelhinha. É. Vocês lembram como...
2: Então, a Chip nasceu na ideia de transmitir aconchego,
1: legal.
2: Carinho, leveza, né? Uhum. A ovelha representa tranquilidade. É um sentimento de acolhimento, que é o que a gente quer que os nossos clientes sintam quando eles recebem a nossa caixinha de cookies lá na casa deles.
1: Ai, que legal. Inclusive, eu ganhei uma, viu, gente? Já vou até mostrar aqui para você que está assistindo no YouTube. Ó, quando você pedir aí o seu chip cookie, ele vem numa caixinha bem organizadinho, bem embaladinho. Dá para dar de presente também. No começo, que vocês inauguraram ali há 3 anos atrás, a Chip Cookie, vocês imaginavam que a marca teria essa repercussão que tem hoje em dia? Conforme eu disse para vocês ali nos bastidores, eu conheci vocês através da Rúbia Ramos, né? Nossa colega aqui do Grupo Salvaro, que fala muito sobre o cookie, né? E vocês imaginavam que teria essa repercussão toda?
2: Não imaginava.
1: Imagina.
2: Assim. A gente iniciou com poucos sabores, e à medida que foi, né, se tornando um sucesso ali, os nossos cookies, a gente foi inovando, colocando novos sabores, foi incrementando. Uhum. Hoje a gente, além dos cookies, tem a torta cookie, tem os mini cookies, tem a mini torta, a gente procurou diversificar um pouco mais o nosso cardápio, né?
1: Sim. E o que diferencia um cookie artesanal de um cookie industrializado?
2: Então, o cookie industrializado, aquele do mercado, que tu vai lá, abre o pacotinho, ele é mais seco, ele tem menos sabor. E já o nosso cookie, não, ele tem aquela massinha crocante por fora, molhadinho por dentro. Alguns têm a opção de recheio. Então, faz toda a diferença.
1: Existe uma receita perfeita ou cada confeiteiro desenvolve a sua própria identidade?
2: Então, a nossa foi desenvolvida por nós, a nossa receita foi sendo aperfeiçoada. Então, eu acho que cada um tem o seu toque.
1: Os dois metem a mão na massa, literalmente?
2: Cada um de uma forma. A produção fica 100% comigo.
1: Ah, que legal. E o Djalmin fica à frente de qual setor daí da empresa? Da parte administrativa?
2: Sim, sempre eu só trabalho e ele cuida da parte administrativa, de pedidos e...
1: Sim. Inclusive os pedidos são bem legais. A gente estava comentando, daqui a pouquinho já vai abrir, né, a empresa. Sim. E eles falam que tem clientes fiéis que já sabem quem vai fazer o pedido, quais são os sabores favoritos, né? O segredo, né, dessa receita artesanal está na manteiga, no chocolate, no tempo de forno, uma junção de tudo isso?
2: É uma junção, é priorizar a qualidade de todos os ingredientes. Não tem como usar um chocolate, eu uso o chocolate 100% nobre, o açúcar é sempre a mesma marca, a manteiga é uma manteiga de boa qualidade também. Eu não troco.
1: Quanto tempo que demora para produzir um cookie do zero, assim?
2: Do zero? Então, normalmente quando eu produzo uma receita, naquela receita eu faço em torno de 50 cookies.
1: Tá.
2: Levo em torno de umas 2 horas para mim produzir.
1: É trabalhosinho.
2: É trabalhoso.
1: Mas vale a pena, né? Porque quais ingredientes que você faz questão de utilizar?
2: Chocolate de boa qualidade.
1: Começamos
2: manteiga
1: por aí.
2: Manteiga de boa qualidade, não existe, né? Opção de troca.
1: Os sabores tradicionais, eles continuam liderando ali a lista de pedidos? Ou o pessoal gosta dos sabores mais diferentes?
2: O pessoal gosta de sabores recheados, né?
1: Tem
2: o Red Velvet, que eu acho que não tem quem experimente que não goste, né? O nosso cookie de Red Velvet, a geleia é 100% artesanal, compro morango, faço a geleia toda na empresa, não tem nada industrializado nele, assim.
1: Que legal.
2: O recheio também, todo feito ali com a gente.
1: Ele é o campeão de vendas ou não? Qual que é o campeão de vendas de vocês?
2: O nosso campeão de vendas hoje, eu acho que o Red, o Kinder Bueno vende muito.
1: E como que é feito esse atendimento desde o início? As pessoas vão lá no site,
2: fazem o pedido. No site, o cookie é assado na hora.
1: Os meus estão quentinhos.
2: Chega quentinho na casa do cliente. Mesmo com esses dias de frio, a gente tem tentado entregar o máximo quentinho para o cliente se deliciar ali com um cafezinho da tarde, né?
1: Existe algum desses cookies de vocês aí que surpreendeu vocês pelo tamanho sucesso que vocês lançaram e não imaginavam que teria tanto sucesso como tem?
2: O último sabor que eu lancei foi o Ninhotella, que foi uma junção do ninho com a Nutella. Tem sido um sucesso, assim, o pessoal abraçou.
1: Imagino. A gente estava comentando ali também nos bastidores, eu perguntei do horário de pico de atendimento, de pedidos, né? O Djalmin fica nessa parte do administrativo ali, nos pedidos e tudo mais. E me falaram que não tem um horário específico, né? O pessoal gosta de pedir cookie o dia inteiro. Então, tem gente que substitui o almoço por um cookie, né?
3: Exatamente.
1: É assim que funciona, então. Não tem, a gente imagina, né? Depois do almoço, um cookiezinho. Depois, na hora do café, com café bem amarguinho. Não tem horário, então. Qualquer hora do dia. É o momento propício para comer um cookie. E como que nasce um novo sabor?
2: Então, daí a gente vai pesquisar. Pesquisa, às vezes eu faço alguma enquete lá no nosso Instagram, com os nossos clientes. Aí tem sabor que entra, fica ali como um especial do mês, fica um tempo, sai para entrar outro. Tem uns que vem para ficar pouco, 30 dias ali, que é o especial do mês, não sai mais, não consigo mais tirar do cardápio, porque o pessoal pede.
1: É que legal, né? Sempre tem essa variedade, né? O brasileiro, ele gosta do cookie mais doce ou o paladar vem mudando?
2: Eu acho que mais doce.
1: Tá.
2: Mais doce. Tem aqueles que preferem aquele do chocolate meio amargo, dark, mas o mais doce é o que tem mais saída.
1: É, existe um jeito certo de comer cookie?
2: Acho que cada pessoa tem seu jeito certo de comer o seu cookie,
1: Não tem como, né? A gente vira aqui, ah, o jeito certo é assim, com tal bebida, com água, com café, mas não existe,
2: não
1: né?
2: Não existe.
1: Cada um tem um gosto, né?
2: Cada um faz o seu gosto,
1: Exatamente. É, muita gente gosta de aquecer, né? O cookies, assim, por alguns segundos antes de comer. Isso muda a experiência?
2: Eu acredito que sim. Ali dentro da caixinha vai um informativo, todo pedido vai um informativo. Né? Eu acredito que a melhor forma dessas três opções é aquecer na air fryer. Ele fica mais idêntico ao quando ele é retirado do forno.
1: A air fryer virou um aliado, né?
2: Virou.
1: Nossa, todo mundo assim faz as receitas pensando já na praticidade da air fryer, né?
2: Pode comprar um combo de cookie hoje, se não comer todos, guardou lá na geladeira, amanhã esquenta na air fryer e ele fica igualzinho.
1: Zeradinho. Que maravilha. E qual foi o pedido mais diferente que vocês já receberam aí ao longo desses 3 anos?
2: Teve um pedido que marcou bastante, que foi um casamento. De um casal de clientes nossos. E eles não serviram o bem casado, como é tradicional. Eles disseram, não, nosso namoro foi baseado em cookies, então nós vamos servir cookies no lugar do bem casado. Foi feita aquela lembrancinha embrulhadinha, mas era um cookie.
1: Que legal, que legal.
2: Que fazia parte da história deles. E através daquele casamento, muita gente veio, assim, muito cliente veio procurar. E foi bem legal, assim.
1: Imagina, né? Hoje em dia, o cookie aí virou realmente uma experiência. Todo mundo quer passar por essa experiência. Muito legal essa história do cookie fazer parte, né? Da história de amor de um casal. E eles quererem colocar isso dentro do casamento, que é, né, o dia mais importante, da vida deles, né? Além dessa história aí do casamento, tem alguma história curiosa, assim, envolvendo os clientes que marcou bastante vocês, assim?
2: Tem bastante, a gente recebe bastante pedido de presente, assim, para presentear, manda mensagem, manda um cartãozinho junto.
1: Legal.
2: Todo tipo de mensagem que tu possa imaginar, eu já escrevi no cartãozinho para os nossos clientes, assim.
1: E empreender na gastronomia é um desafio, né?
2: É um desafio diário.
1: E como que foi lá no começo? Vocês enfrentaram, qual foi o maior desafio lá no começo?
2: Se adaptar ao mercado, né?
1: Tá. Hoje em dia, vocês enfrentam algum desafio ou já tá tudo mais leve?
2: Todo dia tem um desafio.
1: Aí não dá.
2: Empreender. Tem que ter persistência. Tem que ser forte, assim, pra hoje em dia empreender. Tem dias que a gente tá um pouco mais cansado. Mas aí tu faz uma entrega, tu recebe um feedback de um cliente. Ai, amei, cookie. Aí a gente já se revigora, já tem vontade de ir lá fazer mais e...
1: É isso,
2: e é assim,
1: né?
2: Dia após dia.
1: E isso acaba sendo um combustível também, né, para vocês, né? E ao longo dessa trajetória aí no ramo do empreendedorismo, o que mais vocês aprenderam ao longo desses 3 anos? Não sei se vocês já trabalhavam com as empresas, enfim, anteriormente.
2: Não, eu trabalhava num ramo completamente diferente, nunca trabalhei com gastronomia, então foi bem desafiador no início.
1: Imagino. A persistência,
2: lidar com
1: então.
2: Cliente, né? Eu faço todo o possível para agradar o meu cliente, assim, da maneira que ele pede. Se ele faz um agendamento, faço o possível para entregar no horário que ele pediu. É uma angústia, assim, tem que entregar, tem que fazer, tem que chegar lá perfeito. Então, é uma coisa que eu me cobro bastante.
1: E as redes sociais tiveram também um papel importante no crescimento da Chip Cook, né?
2: Sim.
1: Eu vejo, assim, as fotos, os vídeos, é aquela coisa de comer com os olhos de fato, né?
2: Sim.
1: Isso é um fator muito importante para qualquer empreendedor que vai mexer com gastronomia, que tem que investir em fotos de qualidade, claro, produto, mas a gente falando de rede social, para poder realmente chegar, alcançar, furar a bolha, né?
2: Tem que despertar o desejo, né?
1: Exato.
2: Tem que olhar e despertar o desejo de experimentar, porque é o nosso maior, como nós não temos uma loja física, é o delivery, o pessoal faz a retirada lá no nosso endereço, o nosso maior contato com o cliente é através da rede social.
1: Sim. Você comentou comigo também nos bastidores que é possível reservar o horário que você quer entregar,
2: sim,
1: né?
2: Lá
1: que facilidade.
2: No nosso site o cliente tem a opção de receber no horário, né? Pedir já receber ou agendar até com dias de antecedência. Né? Daí já escolhe os sabores, já deixa marcado o horário, o local da entrega e vai chegar lá tudo certinho.
1: Hoje em dia vocês têm quantos sabores no cardápio?
2: Acho que 12 sabores, 12 se não me engano.
1: 12 sabores. Ah, Libriana, que nem eu, para escolher, eu ia ficar meio. Eu ia fechar o olho e escolher aleatório, porque eu sou muito indecisa. Imagino que todos os sabores são deliciosos, então se tivesse que escolher apenas um ia ser bem difícil. E quais são os próximos projetos para a Chip Cookie?
2: Então, nós queremos continuar levando os nossos cookies, né, ainda para mais pessoas, né, aqui na região de Criciúma. E cada vez botar mais novidades no nosso cardápio e vem coisa boa por aí, coisa boa. Né?
1: E vocês pensam em expandir a marca? Talvez para outras cidades aqui da região?
2: Então, para outras cidades, a gente não tem esse pensamento ainda. Mas temos clientes de outras cidades que vêm buscar.
1: Olha só,
2: que legal.
1: É bem
2: interessante, assim, de região, Uruçanga, Tubarão, Araranguá. Eu tenho clientes no Rio Grande do Sul que quando passam aqui na BR, dão uma entradinha aqui em Criciúma e vêm buscar a caixinha de cookie deles, já deixa encomendado. Vou estar passando aí tal horário. É bem legal.
1: Nossa, que incrível. E como que os ouvintes podem encontrar vocês, acompanhar as novidades?
2: Lá no nosso Instagram, né? Convido a todos a seguir, a dar uma olhadinha lá. É Chip Cookie. Vê uma ovelhinha, clica lá e segue.
1: É isso. Agora eu vou fazer um bate-bola, tá? A gente pode fazer juntos ou alternando, cada um responde um. Chocolate ao leite ou meio amargo?
2: Meio amargo.
1: Meio amargo. Você?
3: Meio amargo.
1: Eu também. Cookie tradicional ou recheado?
2: Depende o dia.
1: Depende o dia.
3: Recheado.
1: Recheado. Olha, ele nem pensou direito, você viu? Quentinho ou em temperatura ambiente?
2: Quentinho.
3: Quentinho.
1: Quentinho. Café ou leite para acompanhar?
2: Um refri bem geladinho.
3: Café, meio amargo.
1: Café, meio amargo. Um ingrediente que nunca pode faltar, você mencionou já o chocolate, isso?
2: Chocolate de excelente qualidade.
1: É isso. Ah, ainda tem esse detalhe, tem que ser o de esse, o nobre.
2: O nobre.
1: O nobre.
2: Isso, 100% nobre.
1: Complete a frase, um bom cookie é?
2: Saboroso.
3: Saboroso.
1: Saboroso, é isso. Gente, muito obrigada pela participação de vocês. Um feliz dia do cookie. Que o pessoal possa aí pedir os cookies para celebrar essa data. Foi um prazer recebê-los, conhecer um pouco da história aí, né, da Chip Cookie, descobrir que por trás, né, de um bom cookie existe técnica, existe criatividade, muito carinho em cada receita, muito empenho, né? Parabéns pelo trabalho e novamente feliz dia do cookie para vocês. Obrigado. Vou deixar o microfone aberto para vocês repetirem o Instagram onde o pessoal pode encontrar vocês, como que faz para pedir. Fica à vontade.
2: Então, lá no Instagram. O Instagram é Chip Cookie. SHEP, para quem ficar em dúvida, né? E lá no nosso Instagram tem o link de pedidos, tem o link do nosso WhatsApp. Se tiver alguma dúvida, pode chamar que a gente vai estar esclarecendo ali no nosso WhatsApp. No WhatsApp a gente responde bem rapidinho. E a gente vai adorar receber o pedido de vocês lá.
1: Imagina, então é isso. Muito obrigada novamente pela participação, foi um prazer.
2: Nós que agradecemos.
1: Bom, gente, chegamos ao fim do Eldorado Mais Entrevista de hoje. Você segue com o Conexão Eldorado Mais e nós vamos ouvir uma música que foi escolhida pela Renata Marisa Monte. Feliz, alegre e forte.
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0: 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O Conexão Eldorado Mais está de volta com a melhor seleção musical do seu rádio. A gente começa o som de Rihanna com Diamonds. Bom dia.
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Eldorado Mais, feita para você, 11 horas e 59 minutos. E assim a gente chega ao fim de mais uma edição do Conexão Eldorado Mais. Muito obrigada pela sua companhia, pelo carinho de sempre e por escolher passar mais uma manhã comigo.

0: Eu sou a Alana Calisto e amanhã, a partir das 7 horas, estarei de volta com mais informação, cultura, entretenimento, boas conversas e, claro, uma trilha sonora preparada com muito cuidado para acompanhar o seu dia. Continue ligado aqui na programação da 89.5 FM, porque a boa música continua sendo a sua companhia. Você fica agora com o Cardápio Eldorado Mais, e em seguida tem a primeira edição do Let's Rock e às 14 horas você fica na companhia de Natália Chaves. A nossa despedida de hoje foi ao som de Lighthouse Family com Run, uma música que fala sobre seguir em frente, encontrar força nos recomeços e nunca perder a esperança. Então siga com essa mensagem na sua terça-feira. Uma ótima terça-feira, te encontro novamente amanhã. Eldorado Mais, feita pra você. Tchau, tchau.
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0: Eldorado Mais, 12:01.
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0: cardápio Eldorado Mais de hoje chega ao fim. 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

0: O Let's Rock fica por aqui. Mas a música não para na Eldorado mais. E às 8 da noite tem a segunda edição, com mais sucessos do mundo do rock pra você.
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2: Eldorado mais, 1:59.
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4: Quando ouvimos falar em inteligência artificial, as IAs, normalmente pensamos em computadores e robôs, mas ela também está ajudando a proteger o meio ambiente. Hoje, programas de inteligência artificial conseguem analisar milhões de imagens de câmeras instaladas nas florestas, identificando automaticamente animais como onças, antas, veados e aves, sem que um pesquisador precise examinar foto por foto. A tecnologia também reconhece sons de animais, identifica focos de desmatamento em imagens de satélite e ajuda a prever incêndios florestais antes que eles se espalhem. Essas ferramentas tornam o monitoramento ambiental mais rápido, mais preciso e muito mais eficiente. Mas é importante lembrar, a inteligência artificial não substitui os pesquisadores. Ela funciona como uma poderosa ferramenta de apoio, permitindo que cientistas e órgãos ambientais tomem decisões com mais rapidez e baseadas em informações confiáveis. Quando ciência e tecnologia trabalham juntas, a natureza também sai ganhando. São pequenas escolhas que fazem bem para você e para o meio ambiente, um lugar que é nosso.
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1: Olá, muito boa tarde para você, nosso ouvinte aqui da 89.5. Eu sou Natália Chaves, a sua companhia de todas as tardes aqui. E está começando a nossa Tarde Eldorado Mais desta terça-feira. Hoje é dia 4 de agosto, são 2h03. Vem comigo numa tarde de muita música boa, informações de cultura, música, cinema, entretenimento, variedades, de tudo um pouquinho para você ficar bem informado. Nos acompanhe também pelo Instagram, @eldoradomais. Inclusive, tem sorteio de um voucher no valor de R$100 para você curtir a Casa do Chico em Nova Veneza. Vai lá participar dessa promoção, que o sorteio é na sexta-feira. Siga direitinho as regras da legenda para validar a sua participação, viu? E vamos com a boa música, iniciando essa quarta-feira com Alex Warren, Ordinary.
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0: Floron com Misk Diversions tocando aqui na sua tarde Eldorado Mais. São 2 horas 27 minutos.
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0: Na próxima quinta não, hoje já começa a pré-venda de ingressos para a 15ª edição, são 15 anos de Lollapalooza Brasil. Então essa etapa começou hoje ao meio-dia, essa venda de ingressos, e nessa etapa será vendido o Lollapass, que dá acesso aos 3 dias de festival, marcado para os dias 19, 20 e 21 de março de 2027, no Autódromo de Interlagos, em São Paulo. O line-up ainda não foi divulgado, mas os ingressos vão estar disponíveis nas modalidades pista, comfort e lounge. A venda vai ser feita pelo site da Ticketmaster e na bilheteria oficial em São Paulo. E as Pussycat Dolls vão se apresentar aqui no Brasil pela primeira vez. O grupo confirmou um show em São Paulo para o dia 30 de outubro, no Nubank Park. A apresentação vai fazer parte da turnê de reencontro da formação atual. A pré-venda de ingressos para clientes Santander começa amanhã, quarta-feira, enquanto a venda para o público em geral vai ser aberta na próxima sexta. O repertório deve reunir sucessos como Don't Throw, Buttons, When I Grow Up e Stick You. Então fique ligadinho, Pussycat Dolls, 30 de outubro, no Nubank Park, em São Paulo.
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0: De volta com a sua tarde Eldorado Mais, 2 horas, 32 minutos, tá chegando agora Daft Punk, Get a Look, com Pharrell Williams na sua tarde Eldorado Mais.
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2: Eldorado Mais, 2:55.
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5: Um Caso Perdido é mais um livro de romance publicado em 2014 pela prestigiada autora Colleen Hoover. Dessa vez, a protagonista se chama Sky, uma jovem criada por sua mãe adotiva Karen, longe das tecnologias e que estudava em casa, mas que no último ano resolve frequentar a escola regular. Lá, ela enfrenta sentimentos

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1: Boa tarde, está no ar o Eldorado Mais Entrevista desta terça-feira, hoje é dia 4 de agosto. Eu sou Natália Chaves, a sua companhia de todas as tardes por aqui. Você nos acompanha pela 89.5 ou também ao vivo e pode interagir pelo nosso canal do YouTube, @EldoradoMais. Aproveite, se inscreva, ative as notificações. Todos os conteúdos, as entrevistas que a gente faz aqui ficam salvas lá para você ver e rever quantas vezes quiser. Agora são 2 horas e 59 minutos e olha só, eu acho que esse assunto de hoje vai render, hein? É muito diferente. Você já ouviu falar em hipnose? Quando a gente fala em hipnose, muita gente ainda pensa naquelas apresentações de entretenimento, em pessoas que sobem no palco e parecem perder o controle. Mas essa imagem é bem diferente da realidade da hipnose clínica. A hipnose clínica é uma técnica utilizada por profissionais capacitados como ferramenta complementar em diferentes contextos da saúde. Ela possui evidências científicas que demonstram a sua eficácia em situações específicas, como a ansiedade, alguns medos, dores, hábitos que são prejudiciais e outros desafios emocionais. Durante todo o processo, a pessoa permanece consciente no controle das suas decisões. Mas esses detalhes aí, quem vai contar pra gente? Porque hoje eu recebo aqui o hipnólogo clínico Felipe Schafransky. Ele é mestre também em comunicação multimídia, pesquisador do comportamento humano há mais de 12 anos. Ao longo da carreira, ele se especializou com nomes como Hélio Couto e Lair Ribeiro, além de diversos outros cursos voltados ao funcionamento da mente e aos processos da mudança comportamental. O Felipe também já realizou mais de 1000 atendimentos e agora ele vai inaugurar o consultório dele aqui em Criciúma, trazendo para a nossa região esse trabalho baseado em ciência, ética e atendimento individualizado. Felipe, seja muito bem-vindo.
2: Obrigado, Natália. Um prazer enorme estar aqui com vocês.
1: Hoje falei bastante, porque tinha bastante coisa para falar, viu? Na tua introdução, que profissional capacitado, que bacana.
2: Ah, que legal.
1: Seja muito bem-vindo, obrigada mesmo, viu, por estar aqui. A gente estava conversando nos bastidores, eu descobri o Felipe na rede social, né? Rolando ali o feed, muitos entrevistados, inclusive, eu descubro pela rede social. E aí, quando eu vi que era hipnólogo clínico, eu falei, meu Deus, que diferente. E assim como a gente falava, acreditamos que não tem aqui na região, né, Felipe?
2: A nossa pesquisa, a gente não viu ninguém atendendo aqui ainda, não.
1: Se tiver, manda aqui pra gente, né?
2: Manda aqui pra gente, que a gente já quer conversar, já quer conhecer.
1: Exato, já vamos fazer uma mesa redonda.

0: Ô, Felipe, mas vamos começar então. Você até me mandou umas perguntas ali sugestivas que eu achei bem bacana, que você falou que são as principais dúvidas, assim, né, dos pacientes. Mas eu queria que você começasse explicando mesmo o que, que é hipnose e já vamos diferenciar essa hipnose clínica dessa de palco, que as pessoas têm tanto medo, porque a gente se acostumou a ver na televisão, né, e acaba tendo esse receio de achar que vai perder o controle numa sessão de hipnose.
1: Sim, então, Natália, primeiro, né, que eu quero falar que eu gosto muito de todo tipo de terapia. Eu acredito que todo tipo de terapia que busque o bem, que reconecte a pessoa de alguma forma, quem ela é, a sua essência, ou para onde ela quer chegar, seja ela PNL, Theta Healing, a terapia que for, eu sou muito favorável a todas elas. Mas a hipnose, ela está num campo da ciência, né? Num campo estudado, validado pela academia, então não é uma pseudociência.
0: Exato.
1: Eu valido, mesmo que assim, de forma pessoal, e acredito em tudo que é positivo, mas a hipnose, ela está no campo da ciência, né? Onde você leva o paciente a um estado de transe, e neste estado de transe ele tem acesso ao inconsciente dele, aquelas coisas que talvez não estejam acessíveis no campo consciente, no aqui agora, nas decisões que ele toma no dia a dia, de forma mais consciente do porquê ele está fazendo aquilo. Então a hipnose te leva a um entendimento, né? Então, não, como eu sempre falo, ela não substitui o trabalho do psiquiatra, ela não substitui o trabalho do psicólogo, eles se complementam.
0: Exato.
1: Né? Porque o psiquiatra, ele vai diagnosticar, ele vai te tratar quimicamente se necessário, né? O profissional adequado, indicadíssimo para isso. Ninguém, a não ser um psiquiatra, vai poder diagnosticar alguém, né, com algum TDAH, uma superdotação, ou seja lá o que for. E tratamentos com medicação psiquiatra, que é fundamental e em alguns casos sim precisam e é completamente necessário. Aí nós temos o psicólogo, que o psicólogo, ele vai estudar caminhos de como pensar. Não vai pensar por você.
0: Exatamente.
1: Mas ele vai, então ele vai te ensinar caminhos para você pensar e em como pensar. Porque a gente vive uma sociedade que é difícil de as pessoas, muitas vezes, saber interpretar um texto. Quem dirá interpretar a si próprio?
0: Que a gente se esconde também, né? Então imagina.
1: Então tem coisas que a gente quer fugir o tempo todo. Então será que cabe eu me interpretar? O psicólogo é essa pessoa que vai ajudar a te interpretar. E o hipnólogo, ele vai te levar para campos que você não conhece. Campos que você, de alguma forma, vivenciou, tem como sentimento, tem como trauma, tem como crença que desenha a sua vida, mas você não tem acesso a este conhecimento porque ele está escondido e talvez até mesmo bloqueado, porque às vezes nós temos traumas tão grandes que eles fazem com que a gente esconda, que a gente fuja, que a gente anule determinados momentos da nossa vida. Então a hipnose, ela vai te levar para aquele lugar, mas não para te prender, é para você ressignificar e, com a ajuda, o acompanhamento certo, conseguir se livrar desses traumas para levar uma vida olhando para frente. Né?
0: Que legal, um destrave, digamos
1: um
0: assim.
1: Um destrave e um acesso, né? Porque a gente é uma ferramenta importantíssima para o autoconhecimento, uhum. Pra você entender por que você está agindo de determinadas formas.
0: Que legal. E essa hipnose clínica baseada, como você falou, que temos aí a ciência ao nosso lado, e a diferença dessa de palco mesmo, que assusta, ô Felipe. Eu participei, acho que foram duas vezes, foi no período que eu fazia o cursinho pré-vestibular, um dos meus professores fazia, mas ele tratava a hipnose como um espetáculo mesmo, entende? Aí eu lembro que teve uma vez, em algum momento assim, tipo, de recreação que a gente tava, e que acabou sendo legal, mas um pouco assustador, digamos assim, e aí a gente teve uma festa junina do próprio cursinho, e uma das atrações da nossa festa junina, olha isso que loucura, foi 2018, foi essa hipnose ali, esse espetáculo, e eu lembro que eu acho que tiveram umas 4 pessoas participando, e realmente prendeu todo mundo, né, era uma festa que tinham muitas pessoas ali, aí tinham essas 4 pessoas participando, mas elas ficaram completamente dominadas, digamos assim, por ele, sabe? E aí isso, ao mesmo tempo que era legal, assustou muita gente. Isso é correto também de se fazer, digamos assim, Felipe?
1: Não é correto e não é incorreto, uh-huh. Né? Não posso, aliás, é correto, porque ela tem um fim recreativo.
0: Entendi.
1: Ela tem um fim, né? A hipnose a fim de entretenimento é essa mesmo. Uh-huh. Então, o que acontece quando aquela pessoa está lá no palco, em um transe onde ela está imitando uma galinha, que pode acontecer? Gente, a nossa mente pode tudo. E aí, o que acontece muitas vezes que as pessoas não associam?
0: Uh-huh.
1: Primeiro, é a reputação do hipnólogo que está lá naquele palco. As pessoas acreditam tanto que ele pode fazer, porque já viram fazendo, já aconteceu em outro show, que ela já está sob indução.
0: Ela já vai acreditando.
1: Ela já vai acreditando. E o poder dessa sua crença, ele transforma muita coisa.
0: Tá.
1: Né? Eu sempre costumo fazer a brincadeira do limão com as pessoas. Vai, deita em uma cama que não é sua. Levanta pelo corredor, vai até a
0: cozinha. Gente, eu daqui a pouco deitar na cama.
1: É, aí você abre a geladeira dessa casa, que não é a sua casa. Vê um saquinho de limões, pega um desses limões, corta o limão. Agora você chupa esse limão. Qual foi a quantidade de saliva que teu corpo gerou? Num quarto que não existe, numa casa que não é tua, na geladeira que não era tua, com limão que também não existe. Então, a nossa mente, ela faz coisas. E quando as pessoas salivam, geram saliva, você imagina o que tua mente é capaz de gerar quando você quer. Com uma coisa que realmente existe, numa realidade que existe. Então, a hipnose de palco, ela pode sim existir exatamente dessa forma, de a pessoa imitar uma galinha, de a pessoa desmaiar, de a pessoa deitar, porque ela tem esse fim e a pessoa já está acreditando que aquilo vai acontecer. Então, em alguns casos, a hipnose de palco, ela também já tem umas pessoas pré-selecionadas que vão lá.
0: Tá.
1: Não porque elas vão atuar, mas porque elas são... Mais propensas. Né? Elas têm mais facilidade de estar sob um transe em uma indução.
0: Entendi.
1: Já a hipnose clínica, ela é completamente diferente. Ela não tem esse fim, né? Ali naquelas perguntas que eu te enviei que os pacientes mais fazem...
0: Ah, isso. Daqui a pouco a gente vai acessar elas.
1: Eu recebo muita gente com medo de contar os seus segredos porque acreditam que a hipnose clínica é aquela do palco.
0: Exato.
1: Né? Ou seja, o hipnólogo vai falar que eu vou imitar uma galinha, que eu vou não sei o quê, que eu vou contar uma coisa que eu não quero. Não. Primeiro, que você não faz nada que vá contra a sua moral, você não vai contar nada que você não queira, você pode despertar a qualquer momento, sob o comando do hipnólogo, sob a sua própria vontade. Então, a hipnose clínica, ela tem um fim de te conduzir e te levar tecnicamente a uma ciclagem cerebral mais lenta, mais devagar. Você entra em transe, e nesse transe você acessa coisas que você não consegue ver conscientemente.
0: É uma conexão consigo mesmo, assim mesmo, né?
1: É um mergulho.
0: Que legal. Olha só, o Felipe me tinha falado aqui, ó. Segue algumas das maiores perguntas de pacientes. Uma era se funciona ou se é só efeito placebo, né? A outra, eu vou perder o controle durante a hipnose, que você acabou de responder pra gente. Você consegue fazer alguém revelar segredos? Esse deve ser um super medo, né, Felipe?
1: Você sabe que é engraçado, porque a gente vai vivendo, né? Eu atendi muitos pacientes. Então, minha agenda em São Paulo era de 10 pacientes na quinta, 10 pacientes na sexta. E eu ficava, muitas vezes, das 8 da manhã às 10 da noite atendendo.
0: Porque você atende São Paulo e Rio, né? Para os nossos ouvintes também entenderem.
1: Também. Então, quando eu chego, quando você... vibra muito isso, você faz muito isso, você acaba sem perceber desenvolvendo as técnicas que a hipnose tem dentro da escola de hipnose, né? Que você vai lá pro rapport, para fazer indução, ancoragem, tudo aquilo que você precisa, os elementos que você precisa tecnicamente para levar uma pessoa a um estado de concentração. E aí é muito curioso que eu tava dando uma palestra em Laje, Santa Catarina, e nessa palestra o dono da TV me chamou depois da palestra e ele disse assim, cara, eu cubro eventos há 30 anos. Só que não era nada a ver com hipnose, eu estava falando sobre empreendedorismo, negócios, enfim, e comunicação. E ele falou, eu trabalho há 30 anos com esse negócio e eu nunca vi, principalmente, eu peguei a fase do analógico para o digital e as pessoas estão sempre dispersas com alguma coisa. Depois do celular, todo mundo no celular.
0: E elas focadas na palestra.
1: E ele falou, nunca vi todo mundo preso, te olhando de uma forma... E aí eu acredito, sabe, Natália, que muitas vezes a gente acaba usando essas técnicas e você acaba ganhando mais confiança das pessoas. Então, assim, saber de hipnose também te ajuda a vender mais, te ajuda a convencer pessoas. E por isso que a gente tem que ter muita responsabilidade. Porque é um conhecimento que você tem, que você acaba... não induzindo a pessoa,
0: mas sendo responsabilidade, né?
1: E se conectando demais com as pessoas. Tá. Por isso que eu digo, saber de hipnose também é uma responsabilidade muito grande e você tem que ter muito bem no teu coração. Tem que ser uma pessoa muito bem. Porque você pode tanto convencer pessoas para o lado positivo da coisa, quanto para o lado negativo. Você pode edificar pessoas, que o Padre Wander foi abençoar nosso consultório ali. Ele até disse assim, as palavras elas edificam ou elas destroem uma pessoa. Então, que este seja o lugar de a gente edificar pessoas. Então, é essa responsabilidade que um hipnólogo tem que ter. Porque tudo que a gente usa na indução são metáforas.
0: Exato.
1: E não são metáforas que a gente vai dizer, agora você vai pelo caminho X. Não, não é assim. Você tem que dar metáforas de acordo com uma história personalizada da pessoa, com aquilo que você sabe, com as travas que ela tem, com os gostos que ela tem, com os medos que ela tem hoje, e você levar para um caminho onde ela consiga visualizar aquilo e destravar aquilo.
0: Que legal.
1: É uma responsabilidade gigante no uso das palavras, né? Você começou com uma pergunta de fora.
0: Não, mas é exatamente isso, né? É aquilo que você trouxe, né? Qualquer terapia, enfim, que vá fazer a pessoa se reconectar e buscar melhorar, é tudo muito válido, né, ô Felipe? Outra pergunta aqui que também eles sempre te mandam, existe o risco de não acordar?
1: Sempre.
0: Te perguntam mesmo, sempre. Assim? A galera tem esse certo medo também.
1: Tenho medo de não, assim, o não acordar. Eu até não sei se eu coloquei bem certo aí.
0: Tá.
1: Porque, assim, eles têm o medo de não voltar do transe.
0: Tá. Porque, ó, o cérebro muda durante a hipnose.
1: Sim,
0: acho
1: muda,
0: que é essa,
1: né?
0: Mesma,
1: é,
0: né?
1: E o cérebro muda, né? Enquanto já houveram pesquisas para isso.
0: Tá.
1: O teu comportamento cerebral muda. E a ponto de que se... Bom, vamos lá. O seu cérebro opera diferente do 0 aos 7 anos, né? Lá em teta. E aí lá você tá gravando todas as verdades do teu inconsciente.
0: 7 anos de idade,
1: até os 7 anos de idade. Só que o cérebro é uma ferramenta plástica. A gente pode mudá-lo. Então tudo que você gravou como verdade, a gente pode também reprogramar. Porque é todo esse conjunto de crenças que forma os meus comportamentos, os meus sentimentos. E é esse sentimento em congruência com tudo que gera... pensamento, palavra e ação que vai me tornar quem eu sou.
0: Que loucura.
1: E aí, às vezes, a gente não tem muito acesso, né, a esses pontos que são muito importantes pra gente.
0: E, às vezes, essa questão de formar esse... É o inconsciente que você falou até os 7 anos? Não.
1: Isso, você tá operando em teta.
0: Tá.
1: E aí, as suas ondas cerebrais estão, de forma mais lenta, gravando absolutamente tudo. Depois, você sai dessa onda. Só que lá no tempo, no momento do transe, você tá operando também numa ciclagem mais baixa. E aí que você consegue também gravar novas coisas de uma forma mais fácil ou acessar outros campos que você não consegue.
0: Ai, gente, vou marcar minha sessão aqui depois de terminar a entrevista. Ô, Felipe, e quanto tempo dura essa sessão?
1: Então, eu busco sempre fazer a anamnese dos meus pacientes. Eu acho isso muito importante, porque a hipnose, ela não é uma coisa...
0: A anamnese é como se fosse um questionário, né? Pra gente deixar pro nosso ouvinte, assim.
1: É um questionário bem completo, assim. Uhum. Porque eu preciso saber tudo do meu paciente. E quando eu digo tudo, é as cores preferidas, o gosto, o ambiente que ele se sente bem, o que ele não se sente bem. Porque durante a metáfora, você vai levar o paciente pra determinados lugares.
0: Uhum.
1: E nesta metáfora que você faz, você precisa levar ele pra uma praia. Mas e aí ele detesta a praia. E tem trauma. Então, você não pode fazer isso de qualquer forma. Você tem que ter um questionário, né, individualizado, entender cada gosto do teu paciente, o lugar que ele gosta, que ele não gosta. Já pensou? A pessoa vai tratar um trauma...
0: Na praia que odeia.
1: Na praia que detesta. Ou ele não vai conseguir a concentração.
0: Tá. Porque vai sentir isso... areia lá pegando nele.
1: Eu vou quase dando um curso de hipnose já. Porque a gente precisa fazer a ancoragem correta, a gente precisa colocar as palavras corretas na quantidade correta. É quase uma filosofia, porque o papel do filósofo no mundo é esse, é saber a quantidade de palavras que usa para transformar as pessoas, porque se você fala demais, a pessoa cansa e não faz.
0: De menos também.
1: Se você fala de menos, não vira a chave que precisa virar. Então você precisa da quantidade correta de palavras para que a pessoa consiga ter, de fato, uma transformação.
0: Que loucura. Deixa eu relembrar para o nosso ouvinte, são 3 horas, 15 minutos. Hoje a gente está falando de hipnose clínica, o que que é e como é que ela pode transformar a nossa qualidade de vida, recebendo o Felipe Chafransky, que é hipnólogo clínico, também é mestre em multimídia. O Felipe contou aqui pra gente também, ele tá acompanhado, que tem várias empresas aqui em Criciúma também, né, Felipe? Mas você, a hipnose é algo... que te conecta profundamente, é por isso que nesse momento você resolveu voltar para ela e trazer aqui para Criciúma também, né?
1: Exato, como a gente tá vivendo bem mais para cá agora, né? Moramos um pouco em Florianópolis, tenho os pacientes de São Paulo ainda, mas eu resolvi realmente dar valor a essas raízes aqui em Criciúma. E a gente está abrindo o consultório agora, aqui no Pio Correia, justamente para que a gente possa desenvolver as pessoas, né? Eu tive uma virada de chave lá no Jardineto, dessas que às vezes a gente não consegue ter no consciente.
0: Eu ia falar dessas que a gente só tem, às vezes, em lugares que tem natureza, né?
1: Em lugares que tem natureza. E de lá eu decidi, né? A gente tomou a decisão aí que eu queria realmente essa reconexão, que eu possa ser agente de transformação positiva na vida das pessoas. E é um momento que, com cada pessoa que a gente fala, Natália, como a gente vê que as pessoas precisam ou se reconectar, ou se conhecer melhor, ou destravar alguma coisa. E tudo que é bom, né?
0: Exato. E a gente tá numa fase que a gente tem falado mais do cuidado consigo mesmo, da saúde mental. Acho que até pessoas mais antigas, digamos assim, que tinham aí alguns comportamentos, algumas ideias bem ali fechadas, estão vendo essa possibilidade de mudança. Porque idade não tem, né, Felipe, para você mudar e alcançar algo que você deseja, né?
1: Não tem. E vou te dar uma prova disso. Minha mãe tem 70 anos, tá?
0: Nossa.
1: Minha mãe tem 70 anos, ela é uma pessoa que ao longo da vida ela cuidou muito de todo mundo. E eu vi ela numa situação que ela não estava fugindo do Monjaro, estava fugindo não sei o quê, não queria isso, não queria aquilo. Não via mais ela se maquiando. Ah. E aí eu olhei para minha mãe e disse, eu ajudo tanta gente com isso, eu vou fazer isso sem ela perceber. Porque é uma coisa positiva, né? E aí eu falei assim, mãe, você consegue ir para um lugar comigo? Aí ela, sim. Falei, então eu gostaria que você fosse para mim, comigo em um momento da minha infância, do jeito que eu lembro de você. Aí ela ficou paralisada. Como será que ele lembra de mim, né? E aí eu falei, então, a lembrança que eu tenho de você é de você na frente de um espelho, se maquiando, com muita vaidade. Cada vez que você via a Lady Di com alguma coisa numa revista, você corria pra estilista pra produzir igual.
0: Nossa, vaidade super era uma, vaidosa.
1: Super vaidosa. Vaidade era uma coisa presente na sua vida. E era um momento bonito, porque a imagem que eu tenho fortalecida de você era aquela. Você consegue lembrar desse momento?
0: Ela ficou assim?
1: É. Ela teve um mini transe ali, né? Uhum. Foi uma coisa, obviamente, fora do eixo profissional, mas eu usei de técnicas, principalmente da PNL, mas uhum. com um pouquinho da hipnose. E, Natália, foi lindo, Felipe tá de prova, que tá aqui do lado. A gente tava saindo, ela tava na frente do espelho se maquiando toda. Foi pro shopping, comprou um monte de roupa.
0: Então, já aproveitou.
1: Então, assim, virou a chave.
0: Qualquer coisa o Felipe vai pagar pra mim, isso aqui.
1: É,
0: agora.
1: Né? Virou a chave. Então, assim, idade não é, eu acho que idade... você precisa estar disposto. Você uhum. precisa entender, cara, eu não tô legal aqui.
0: O que, eu vou fazer? Eu vou ficar insistindo nisso ou eu posso, né?
1: E sabe qual é o pior? A minha vida não vai pra frente, a minha vida não acontece nada. Positivo, parece que todo mundo tá caminhando, todo mundo tá evoluindo, menos eu. Esse é o papel da vítima e a coisa que o universo mais detesta. Só que às vezes você não sabe o nome daquilo que tá em você, porque você não tem acesso. A hipnose é o lugar que vai te levar para ter este acesso. Porque muitas vezes a gente reclama, se coloca no papel de vítima, mas pouco faz para se conhecer. Uhum. Analisa a vida do outro, compara com a nossa, prejudica. Uhum. Mas não analisa a própria para entender o que está acontecendo e qual foi o momento que eu coloquei essas travas onde eu me auto-saboto.
0: Parece que espera uma força de algum lugar vir e me tirar do lugar, mas eu que tenho que procurar isso, né?
1: Exatamente, e essa força ela nunca vai chegar. Porque geralmente quando a pessoa se auto-sabota, quando essa força chegar, ela vai duvidar. Uhum. Quando tiver tudo certo, essa pessoa vai pensar, mas o que tem de errado aqui?
0: O que tá pra acontecer, né?
1: A esmola tá demais, o santo desconfia. E tem muito, é incrível ver como as pessoas se sabotam, é incrível.
0: Que loucura, olha só, e essa é uma ferramenta de autoconhecimento mesmo, né, Felipe? E além, você deu aí o exemplo do que você fez com a tua mãe, que foi uma mini, né?
1: Uma mini.
0: Mas quais tipos de comportamentos e hábitos que a hipnose clínica pode ajudar a conseguir? A gente falava, por exemplo, ali da questão do cigarro, alguns outros tipos de vício, que às vezes as pessoas querem parar, mas tem certa dificuldade. Eu vi também que até para seguir assim, um tratamento para emagrecer, por exemplo, porque são várias questões, né? Mas a hipnose pode ajudar a trazer esse foco, esse conhecimento para a pessoa seguir?
1: Com toda certeza, ela não é um tratamento único uhum. para qualquer um desses fatores, né? Até porque em relação a vícios, nós temos diferença entre vício e dependência. Tá. Dependência, ela já é química, ou seja, ela tem que ser tratada também quimicamente, mas é um fator coadjuvante muito importante. Em alguns casos, com certeza, a pessoa não procurou outro negócio, ela foi para hipnose, ela resolveu. Acontece. Mas não descarta-se outros meios também quando se é. Agora, um vício, ele nunca vem sozinho. O vício de cigarro, o vício... quando não existe uma dependência química. Esses vícios, eles nunca vêm sozinhos, eles surgem de algum lugar. Todo excesso esconde uma falta.
0: Uhum.
1: E essa falta é que às vezes a pessoa não sabe. Que foi um pai que abandonou na infância, que foi muito julgamento, que foi um marido que deixou, que foi... enfim, N fatores da vida que podem acontecer com qualquer ser humano. Só que eu tenho que escolher o lugar que eu quero ficar.
0: Uhum.
1: O lugar do vício, que está preenchendo uma falta que eu nem conheço.
0: Uhum.
1: Ou ir buscar pela ajuda de entender, assim, como eu saio disso aqui. E este é um vício, né? Estes são alguns vícios. Cigarro, álcool, mas nós temos vários outros. Então, hoje a gente tem muita gente que me busca, nem entende por quê. Ela não consegue progredir, mas está completamente viciado em jogos, em pornografia, em N situações que são com certeza para preencher vazios. E quando essa pessoa preenche, aliás, primeiro descobre por quê,
0: uhum.
1: vai no momento da falta, resolve essa falta, resolve olhar para frente, ela muda o programa mental dela. O programa mental dela era de suprir uma coisa com algo que nunca iria. Ela está jogando dopamina pro córtex pré-frontal, o seu cérebro...
0: O que é rápido, né?
1: O que é rápido, só que o teu cérebro ele sempre vai te levar para o lugar confortável. Então a pornografia, ou o álcool, ou o cigarro, essas coisas, elas sempre vão resolver de forma rápida. E se você faz isso durante um ano, dois anos, três anos... Teu cérebro já estabeleceu como hábito, é o lugar confortável para ele, e o cérebro vai fazer tudo que é mais confortável. Ah, eu vou colocar um tênis e vou sair correr. Não é confortável. O cérebro não vai querer isso, ele vai querer economizar energia. Então ele vai te levar para onde? Para o lugar que é confortável para ele, mas o lugar que é confortável para ele nem sempre é bom.
0: Olha só, eu, hein, Felipe? Vamos conversar depois. Felipe, brincadeiras à parte, te falei que passava rápido, viu? Já tá quase, quase aí. Mas eu queria que você deixasse as tuas redes sociais. Pode falar também aonde vai ser o consultório, né? Pra que Criciúma, enfim, quem tá nos ouvindo e quiser buscar um pouco mais, possa te chamar, possa conversar. Vai que marca aí já essa consulta contigo, né? Os atendimentos vão começar quando?
1: Nós já estamos começando hoje, não era para ser hoje, só que daí teve paciente que só podia hoje.
0: E já
1: queria começar, ele falou, preciso destravar, e a gente já está começando hoje à noite, inclusive. Mas, então já começamos, tá.
0: Já estamos em Criciúma.
1: Estou no molde de Jardineto, que a gente está selecionando os pacientes com consciência para atender, porque isso é muito importante, nós queremos atender pessoas com consciência de querer a mudança, de querer realmente, de entender o que a hipnose faz. Então essa é uma parte muito importante, chegue pronto que eu digo estude hipnose, não estudar hipnose de como fazer, mas estude o que é hipnose para não chegar por curiosidade. Eu não quero só ver o que acontece comigo, se eu vou imitar uma galinha lá no consultório, se eu vou contar um segredo. Não, queira buscar essa mudança aqui dentro que você acha no dia. Então, e destrava na hora também, o que é muito importante. Então, Nath, a gente fica ali no Pio Correia, né, como você perguntou, a gente está na Zen House.
0: Tá,
1: um lugar muito aconchegante, muito acolhedor. Vai ser um prazer receber todo mundo lá, quem quiser realmente ter esse destravar, né?
0: Como é que é o nome mesmo, Zen?
1: Zen House.
0: Deixa eu ver se eu acho o nome da rua aqui, enquanto isso. Pode ir falando sua rede social, Felipe.
1: Então, minha rede social é F-E-X-A-F, Fechaf. Lá no Instagram você já consegue falar comigo, você pode contar a sua história, pode dizer o que tá te travando, porque tem muitas coisas. E uma coisa muito importante também, Nath, é que o ambiente de consultório é um ambiente completamente seguro, né? A gente tem um ambiente totalmente ético, nós não podemos ter nada do assunto que é tratado em psicólogo saindo da porta, o que todo mundo sabe.
0: Sigilo do paciente ali, né?
1: Sigilo do paciente, totalmente. Então, atendi muita gente famosa em São Paulo, atendo até hoje. Ex-Big Brother, jogador, gente mega empresário, micro empresário, médico, profissional liberal. Então, a gente busca muito pelo sigilo de cada paciente, pela individualidade de cada paciente, porque cada caso é um caso. E esse respeito pelo ser humano é o que a gente deve seguir todos os dias, né?
0: Que demais, olha só, o outro Felipe que tá aqui do lado me entregou aqui o celular, e o Zen Spa e Terapias fica na rua Léo Lombardi, ali no Pio Correia. Eu acho que é naquela principal, a Léo Lombardi, né? É, né? Ali a principal, então pode procurar por ali, pode ir pela rede social. Obrigada, Felipe.
1: Inclusive tem um café maravilhoso lá no
0: ali
1: Spa.
0: Ali que tem o café!
1: Gente, uma delícia, aquilo é uma perdição.
0: Acho que é um ambiente totalmente diferente aqui em Criciúma mesmo. Olha,
1: totalmente
0: eu acho que é
1: diferente.
0: Único. Verdade. Olha só, teve a nossa ouvinte Marlene. Marlene, boa tarde, minha querida. Ela mandou que foi muito emocionante o que você falou sobre a tua mãe ali, a história que você falou. Olha que legal.
1: Obrigado, Marlene. E é isso, né? A gente quer causar essas transformações, mas a pessoa tem que querer. E naquele momento a minha mãe estava totalmente conectada com o que eu estava falando para ela. E é por isso, Nath, que é importantíssimo a gente saber a história de cada paciente para a gente sintonizar e saber o tanto que a gente tem que colocar de informação ali.
0: E realmente tem que haver essa sintonia, esse querer, né? Assim como na hipnose, assim como na psicoterapia, enfim. Tem que o paciente e o profissional tem que ter aquele nível de verdade, de conexão para que dê certo, né, Felipe?
1: Exatamente, é total, é genuinidade, é coerência. Para mim, uma coisa que é a mais importante de todas é para o ser humano que está buscando evoluir e para o profissional que está conduzindo esse caminho, é coerência. Se eu estiver incoerente com o que eu acredito, com o que eu sinto e o que eu falo, não vai.
0: vão só perder tempo.
1: Exatamente.
0: Felipe, obrigada, volte sempre. O outro Felipe, obrigada também.
1: Obrigado,
0: viu,
1: Nath,
0: por estar aqui. Volte depois contar pra gente daqui a um tempo como é que tá sendo essa hipnose aqui em Criciúma. Adorei tratar esse assunto diferente. E agora vocês vão ficar com a música escolhida pelo Felipe, Schafransky, gente. É Schafransky.
1: Schafransky.
0: Schafransky.
1: Acertou de primeira.
0: Acertei de primeira. E depois você segue com a sua programação aqui na nossa Tarde Eldorado Mais.
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0: Rick Astley com Cry for Help, um dos clássicos da carreira do cantor, aqui na sua tarde Eldorado Mais, 3h58, já batendo as 4 da tarde, e você pode nos acompanhar lá no arroba Eldorado Mais no Instagram, inclusive tem um voucher de R$100 para você curtir a Casa do Chico, sorteio acontecendo por lá, é só verificar direitinho as regras da legenda, seguir direitinho o que está escrito lá, e aí sim é só torcer, porque na sexta-feira a gente divulga o ganhador ou a ganhadora por aqui.
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0: O SUS ampliou o atendimento para pessoas com dependência em jogos e apostas online. A partir de hoje, o serviço passa a oferecer até 100 mil atendimentos por mês. É um aumento expressivo em relação à média de cerca de 600 atendimentos mensais registrada desde o início do programa, que foi em março. O atendimento é de graça, remoto e sigiloso e pode ser acessado pelo aplicativo Meu SUS Digital. Além de orientação e acompanhamento profissional, o serviço funciona como uma porta de entrada para a rede de atenção psicossocial, que oferece tratamento especializado quando necessário. Segundo o Ministério da Saúde, mais de 1 milhão de pessoas já pediram a autoexclusão de plataformas de apostas e 35% afirmaram ter tomado essa decisão por perda do controle sobre o hábito de apostar. Entre os sinais de alerta estão ansiedade, mudanças de humor, dificuldade para parar de jogar e prejuízos financeiros e familiares. E os Paralamas do Sucesso vão celebrar os 40 anos do álbum Selvagem com um show especial no Festival Doce Maravilha, que acontece no dia 9 de agosto no Rio de Janeiro. A banda vai tocar o disco na íntegra, revisitando um dos trabalhos mais marcantes do rock brasileiro. Em entrevista ao Popline, o baterista João Baroni lembrou que em 1986 o grupo decidiu romper com a fórmula do rock da época. Segundo ele, a banda quis fazer algo diferente da manada, misturando rock, reggae, ritmos brasileiros e letras mais engajadas. Baroni destacou ainda que músicas como Alagados continuam atuais por tratarem de questões sociais que permanecem presentes no Brasil. Além dos clássicos do álbum, a banda também revelou que trabalha com novas composições.
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0: Eldorado Mais, 4h02.
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0: 4:04, de volta com a sua tarde Eldorado Mais, aqui na 89.5, rádio do Grupo Salvaro. Eu sou Natália Chaves, te faço companhia até as 7 da noite, quando começa o seu happy hour por aqui, para você ir desacelerando na sua terça-feira à noite. E quem chega para o nosso bloco agora é Lisa Stanfield, com All Around the World.
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0: Soulman, tocando aqui na sua tarde o Dourado Mais, agora 4h28.
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0: E você aí, já imaginou morar em uma casa redonda? No México, uma residência inovadora tem chamado a atenção por unir arquitetura, sustentabilidade e um conceito inusitado. Ela funciona como um verdadeiro relógio solar. Batizada de Casa 720 Graus, a construção foi projetada para acompanhar o movimento da luz ao longo do dia. Perdão. Ela fica localizada às margens do Lago Avádaro, a cerca de 3 horas da Cidade do México. É uma casa que oferece uma experiência de 720 graus. Durante o dia, os ambientes se voltam para a paisagem externa e, à noite, o foco passa a ser o pátio circular interno. É um projeto da arquiteta mexicana Fernanda Canales. Além do design diferenciado, a residência aposta na sustentabilidade. Ela capta a água da chuva, gera energia com painéis solares e utiliza ventilação cruzada natural. Foi construída com concreto misturado à terra do próprio terreno, reduzindo o impacto ambiental e integrando a construção junto com a paisagem. Essa é uma matéria da Casa Vogue. E o Spotify alcançou uma marca inédita no mercado de streaming. A plataforma chegou a 300 milhões de assinantes pagos, feito que até agora apenas a Netflix tinha conseguido. O resultado representa um crescimento de 9% em relação ao mesmo período do ano passado. No total, então, o serviço soma mais de 770 milhões de usuários ativos mensais em todo o mundo. Segundo a empresa, o crescimento tem sido impulsionado pelos investimentos em podcasts, audiolivros e ferramentas de inteligência artificial, que buscam personalizar ainda mais a experiência de cada usuário. Além do aumento no número de assinantes, o Spotify registrou uma margem bruta recorde de 33,4% e um fluxo de caixa livre de 797 milhões de euros, os melhores resultados financeiros da história da empresa. Com informações da Exame.com.
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0: 4h33. E de onde você está ouvindo a Tarde Eldorado Mais de hoje? Interaja aqui pelo 99101-5292. 99101-5292 é o nosso WhatsApp. Eu, Natália Chaves, já te respondo por aqui. E não esqueça de nos acompanhar também no arroba Eldorado Mais lá no Instagram. Inclusive, tem um voucher de R$100 da Casa do Chico que você aí pode ganhar para se deliciar com uma das melhores gastronomias lá de Nova Veneza. Vai lá, encontre a publicação oficial, siga direitinho as regras da legenda e aí é só torcer. Na sexta tarde eu trago o resultado por aqui. E tá chegando agora mais música pro seu último bloco da Tarde Eldorado Mais de terça-feira, 4 de agosto.
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0: De Eldorado Mais de terça, dia 4 de agosto. Em seguidinha, vem aí o Back Home, aquele momento em que você nos leva de carona na sua rotina diária. Não esqueça, nos acompanhe no @EldoradoMais lá no Instagram e tem sorteio de um voucher de R$100 para você curtir o melhor da gastronomia da Casa do Chico. Vai lá e participe!
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0: Eldorado Mais, 4:59.
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1: Está aberto o Back Home desta terça, aquele momento em que você nos dá carona na sua rotina diária. Quero saber de onde você está me ouvindo. Mande a sua mensagem para o 99101-5292. 99101-5292 é o WhatsApp aqui da 89.5 e eu já te respondo por aqui. E quem abre o Back Home de hoje é Strand Love.
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0: 15 centavos. O dólar comercial, no turismo, a cotação da moeda fechou em 5,34.
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0: Eldorado Mais, 6 horas.
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0: Rehab, o clássico de Amy Winehouse, tocando aqui no seu Back Home, agora 6 horas 29 minutos.
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0: 21 graus a temperatura agora aqui em Criciúma. Hoje à noite a mínima deve ser de 19 graus e ali por volta das 10 da noite essa mínima já deve ser atingida. A quarta-feira, 5 de agosto, é para ser um dia de sol com nuvens, um dia então nublado, pancadas de chuva com possibilidade à tarde e à noite. Mínima prevista de 17 graus e máxima de 24. Repetindo então a previsão para quarta-feira, dia 5 de agosto, dia de sol com nuvens, altas possibilidades aqui para pancadas de chuva durante a tarde e também à noite. E agora, aquele giro rápido no trânsito de Criciúma e região, nosso trânsito em tempo real, para a gente ver o que está acontecendo aqui na cidade nesta hora. Começando aqui pelo bairro Próspera, na Avenida Centenário, está fluindo bem mais rápido, viu? Tem alguns pontos aí de lentidão, mas são poucos comparado aos outros dias neste horário e segue então aí esses pontos até a SATIC e a UNESC, que é o horário que o pessoal está indo bastante para esse lado da cidade, para as faculdades, né? Do sentido do bairro Pinheirinho para o bairro Próspera, esses pontos de lentidão são menores, mas tem alguns pontos sim que o trânsito está mais lento. Vamos ver aqui, Rua Álvaro Catão, trânsito fluindo normalmente, na Rua Luiz Lazarim, Avenida Luiz Lazarim também, tá rápido o trânsito hoje. Depois da rótula, lá do Super Moniari, é que começa a ficar um pouquinho mais lento. E no sentido de Siderópolis para Criciúma também tem alguns pontos de lentidão. Vamos ver aqui mais algum ponto para você, nosso ouvinte, ficar bem informado também sobre o trânsito em tempo real aqui de Criciúma e região. Na área central de Criciúma, sim, tá mais lento, viu? Temos aqui na... Vamos ver, na rodovia Maximiliano Gaidzinski, sentido de Cocal do Sul, rua Monteiro Lobato, ali próximo ao Hospital São José, rua Mário de Andrade, também ali próximo à Clinimagem. Tem aqui também na... Hoje o mapa tá me deixando na mão aqui para carregar. Rua Martinho Acácio Gomes, também ali próximo à área central, e na rua João Pessoa, alguns pontos de lentidão. SC445, sentido Içara, trânsito fluindo rapidamente. E também no sentido Içara-Criciúma, tá fluindo rapidamente também o trânsito neste horário. Vamos para Araranguá, cidade das avenidas. Nossos ouvintes também sempre ligadinhos aqui na 89.5. E lá em Araranguá, na rodovia Afonso Guizo, é que o trânsito está mostrando lentidão em grande parte do trajeto. E na Avenida 7 de Setembro também tem alguns pontos. De momento é isso. Se você quiser alguma informação específica de onde você vai passar ou está passando, ou quiser compartilhar informação aqui com os outros ouvintes, o nosso WhatsApp é o 991015292. Agora aumente o som, curta 89.5, que já já você está chegando no seu destino.
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0: Bruce Springsteen fechando o nosso Back Home com uma baita música pra gente encerrar o Back Home desta terça, 4 de agosto. Eu, Natália Chaves, também me despeço por hoje. Você vai ficar agora com o Happy Hour aqui na 89.5. Músicas para te ajudar a relaxar na sua terça-feira à noite. E claro, você sabe, programação madrugada dentro para você, com muita música boa. A partir das 7 da manhã, começa a sua Manhã Eldorado Mais com a Alana Calisto. Eu volto a partir das 2 da tarde para nossa Tarde Eldorado Mais de quarta-feira. Não esqueça, nos acompanhe no arroba Eldorado Mais. Inclusive, tem sorteio de um voucher de R$100 para você consumir na Casa do Chico, rolando por lá. É só seguir direitinho as regras da legenda e participar. Na sexta, a gente traz o nome do ganhador ou da ganhadora por aqui. Aproveite e nos acompanhe no YouTube também, arroba Eldorado Mais, o mesmo usuário lá do Instagram. E lá ficam todas as entrevistas que a gente faz aqui. Conteúdos muito bacanas, com profissionais, e você pode checar lá e conhecer cada história e tirar suas dúvidas. Nosso encontro está marcado amanhã, uma boa noite, cuidem-se e, claro, até amanhã.
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0: redução das emissões. Eles são uma ferramenta para complementar que deve incentivar tanto a conservação das florestas quanto a diminuição da poluição. Quando bem estruturado, esse mercado pode gerar renda para produtores rurais, comunidades tradicionais e projetos de restauração ambiental, valorizando quem preserva a natureza. Conservar uma floresta pode significar proteger a biodiversidade e, ao mesmo tempo, criar oportunidades para um desenvolvimento mais sustentável. São pequenas escolhas que fazem bem para você e para o meio ambiente, um lugar que é nosso.
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0: O Happy Hour Eldorado Mais fica por aqui. Depois do intervalo, você fica com mais uma edição do Let's Rock. 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
1: Prepare a pipoca, o lencinho, reúna a família na sala, pois a nossa dica de filme para essa semana é O Jardim da Fé. Lançado em 2021, seu enredo nos apresenta a jornada emocionante de Ed, um ex-capelão militar que recém ficou viúvo e que, por se sentir solitário e não ter um bom relacionamento com sua única filha, acaba se mudando para um bairro afastado. Lá, ele conhece a nova vizinha, a pequena Hope, e por ouvir as constantes brigas de seus pais, presume que a garotinha enfrenta problemas familiares. Os dois começam a meditar sobre a palavra de Deus enquanto colocam em prática um projeto de fé, que é construir um jardim em um solo muito seco. Essa ideia, que a princípio é absurda, aos poucos muda o ambiente e as pessoas ao redor deles, trazendo esperança e a cura emocional que ambos precisavam. Em três palavras, o que vemos é uma aula de amizade, superação e fé. Super recomendo o filme O Jardim da Fé, disponível na Amazon Prime.
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1: Está no ar a Voz do Brasil. As notícias do governo federal que movimentaram o país no dia de hoje.
2: Olá, boa noite.
3: Boa noite para você que nos acompanha em todo o país.
2: Terça-feira, 4 de agosto de 2026.
3: Vamos aos destaques do dia.
2: Saúde mental e BETS.
3: SUS vai oferecer 100 mil teleatendimentos por mês a pessoas com dificuldades relacionadas a jogos e apostas. Thaís Araújo.
4: O serviço funciona como porta de entrada para a rede de atenção psicossocial e disponibiliza orientação, acompanhamento profissional e apoio também aos familiares.
2: E a propaganda e publicidade de BETS deve trazer alertas ao consumidor.
3: Quem conversa com a gente sobre isso é a secretária de Prêmios e Apostas do Ministério da Fazenda, Daniele Correia.
5: Você tem aposta não é investimento. A outra é apostar pode causar dependência. E uma questão de que apostar faz você perder dinheiro. Então é justamente nessa perspectiva, seja da saúde mental, seja da saúde financeira.
2: Crimes no ambiente digital.
3: Operações identificam grupos envolvidos em crime de ódio e incentivo à violência. Márcia Fernandes.
6: O Laboratório de Operações Cibernéticas atuou na análise de evidências digitais e na articulação entre as forças de segurança envolvidas.
2: Hoje, na apresentação da Voz do Brasil, Luciana Vasconcelos e Luciano Seixas.
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2: Foram realizadas 2 operações para desarticular grupos criminosos que utilizam plataformas digitais para disseminar violência e propagar discursos de ódio.
3: As operações foram executadas em conjunto com as polícias civis de diferentes unidades da federação.
2: E os resultados foram apresentados hoje. Os detalhes você vai ouvir agora na reportagem de Márcia Fernandes.
6: A Operação Rede Interrompida da Polícia Civil do Distrito Federal apura a existência de uma organização extremista que utilizava comunidades do aplicativo Telegram para planejar atos violentos e disseminar conteúdos preconceituosos contra determinadas raças, religiões e também contra mulheres.